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1: Boa noite.
2: Uma boa noite para você que nos acompanha em todo o país.
1: Sexta-feira, 8 de maio de 2026.
2: E vamos ao destaque do dia em investimento em energia.
1: São 130 bilhões de reais para melhorar a distribuição de energia elétrica no país até 2030. Gabriela Noronha.
3: Foram renovados os contratos de concessão de 16 distribuidoras de energia elétrica. A renovação dos contratos beneficia cerca de 42 milhões de residências no país.
2: E anunciado também, Luz para Todos vai chegar a mais 233 mil novas famílias.
1: E ainda, rendimento médio mensal do brasileiro alcança o maior patamar da série histórica desde 2012.
2: O valor tem crescimento de 5,4% em 2025 e chega a R$ 3.367, Graziela Bezerra.
4: O aumento da oferta de trabalho foi o que mais puxou o incremento da renda.
1: Você vai ouvir também serviços públicos na mão.
2: GovBR alcança a marca de 500 milhões de assinaturas eletrônicas.
1: Saiba como proteger sua conta e evitar golpes virtuais. Cleide Lopes.
5: Você pode acessar na plataforma serviços digitais que vão ajudar a proteger seus dados contra golpistas.
2: Hoje, na apresentação da Voz do Brasil, Mariana Jundumim, Nazi Brum.
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2: 130 bilhões de reais em investimentos para modernizar a distribuição de energia elétrica no país até 2030.
1: O anúncio foi feito em evento que contou com a presença do presidente Lula.
2: O objetivo é melhorar a qualidade dos serviços prestados à população e incentivar o desenvolvimento e a geração de renda.
3: Foram renovados nesta sexta-feira os contratos de concessão de 16 distribuidoras de energia elétrica em 13 estados do país. Os contratos devem viabilizar cerca de 130 bilhões de reais em investimentos até 2030. Esses recursos serão investidos em projetos de modernização da rede, expansão de linhas de distribuição e aumento da capacidade de resposta a apagões e eventos climáticos. Por exemplo, segundo o ministro de Minas e Energia, Alexandre Silveira, os contratos agora incluem novas regras para melhorar o atendimento ao consumidor.
6: O objetivo é proporcionar atendimento mais eficiente, mais rápido, mais respeitoso aos consumidores de energia brasileiros. Bairros mais pobres terão o mesmo padrão de qualidade que os bairros mais ricos.
3: A renovação dos contratos beneficia cerca de 42 milhões de residências no país. Além disso, a expectativa é de que sejam gerados mais de 100 mil empregos. Presente na cerimônia, o presidente Lula falou sobre a importância da parceria entre Estado e iniciativa privada para garantir o fornecimento de energia em todo o Brasil.
7: Que a gente pode ter um país que nunca mais teremos apagão. E a renovação desses contratos, antecipando inclusive a renovação, é uma demonstração de que o governo tem confiança nos empresários, de que a gente pode apresentar ao Brasil a ideia de que o Estado pode trabalhar em parceria com os empresários e permitir que os empresários possam executar o trabalho da forma mais perfeita possível.
3: Durante o evento, o presidente Lula e o ministro Alexandre Silveira também assinaram a atualização de um decreto que moderniza o Luz para Todos, programa que leva energia a quem mais precisa e amplia o alcance da iniciativa para mais de 233 mil novas famílias. O objetivo é promover o uso produtivo da energia voltado à geração de renda. No caso do pequeno produtor Gilson Matos, de Canavieiras, no sul da Bahia, a chegada da energia elétrica trouxe uma verdadeira mudança de vida.
8: Era luz de vela, era o lampião, a água para chegar até aqui era uma dificuldade tremenda. Tudo era mais difícil, a gente não tinha projetos. Então, depois da chegada do Luz para Todos, tudo mudou, né? Nos incentivou a plantar, a criar, produzir, fazemos hortas. Hoje nós já temos água com facilidade, porque nós já temos bomba elétrica. Tudo hoje ficou mais fácil.
3: Com a atualização, o programa Luz para Todos passa a priorizar grupos como mulheres, chefes de família, comunidades que necessitam de infraestrutura voltada à segurança alimentar e famílias em situação de vulnerabilidade. Reportagem Gabriela Noronha.
1: E o programa Gás do Povo tem data fixada e será pago sempre no dia 10 de cada mês.
2: Neste domingo, a Caixa Econômica Federal fará o pagamento do Vale Recarga para cerca de 2 milhões e 700 mil famílias.
1: Para ter acesso à recarga, o responsável familiar deve procurar uma das 25 mil revendedoras em todo o país, utilizando o cartão do Bolsa Família com chip ou o cartão de débito da Caixa.
2: Também pode utilizar o CPF e o código de validação que será enviado para o celular do responsável.
1: O programa Gás do Povo fornece a recarga de botijões de 13 quilos para 15 milhões de famílias inscritas no Cadastro Único.
2: Mas elas não recebem todas ao mesmo tempo. As recargas têm validade de 2 a 3 meses, a depender do tamanho da família.
1: O brasileiro está ganhando mais.
2: O valor médio mensal recebido já passa de R$ 3.367,00, o melhor da série histórica do IBGE desde 2012.
1: A melhoria nos rendimentos foi verificada no mercado de trabalho e também nos benefícios sociais.
4: É o maior rendimento da série histórica iniciada em 2012. O rendimento médio mensal do brasileiro foi de R$ 3.367,00 em 2025, um crescimento de mais de 5% em relação ao registrado em 2024. No universo de 212 milhões de brasileiros, 67% tiveram algum tipo de renda no ano passado. O aumento da oferta de trabalho foi o que mais puxou o incremento da renda. No ano passado, a população ocupada chegou a 101 milhões de pessoas e a massa de rendimento total dos trabalhadores atingiu quase R$ 362 bilhões de reais. Também um recorde. Outras fontes contribuíram para o aumento da renda, como explica o pesquisador do IBGE, Gustavo Fontes.
9: Ao analisar por tipo de rendimento, se observa que 47,8% da população possuía rendimento do trabalho, enquanto 27,1% tinham rendimentos de outras fontes. Entre esses outros rendimentos, o destaque vai para a aposentadoria e pensão, que abrangia 13,8% da população residente, seguida por rendimentos de programas sociais do governo, 9,1%.
4: A região sul manteve a maior proporção de pessoas com rendimento, cerca de 71%, enquanto o norte e nordeste apresentaram os menores percentuais, apesar dos avanços registrados nos últimos anos. Para o economista José Luiz Pagnussá, os números apontados pela PNAD mostram uma evolução no mercado de trabalho e nas políticas sociais.
10: Porque ao mesmo tempo em que o rendimento médio está subindo, temos recordes também no número de pessoas ocupadas. E além disso, dado o impacto das políticas sociais, esse recorde se dá também com os menores índices de desigualdade da história brasileira.
4: Na comparação com o período pré-pandemia, o aumento é mais expressivo. O rendimento médio de todas as fontes ficou 8,6% acima do registrado em 2019, o que mostra que a recuperação na renda se manteve de forma consistente até 2025. Reportagem Graziele Bezerra.
2: Cartão de crédito, cheque especial, crédito pessoal.
1: Brasileiros que não conseguem pagar dívidas nessas modalidades têm agora a oportunidade de sair do sufoco financeiro com o Desenrola Famílias.
2: Juros mais baixos, prazos mais longos e descontos estão entre as vantagens do programa.
11: Jácio Fiuza Júnior, de 73 anos, é jornalista aposentado e tem dificuldades para pagar as faturas do cartão de crédito.
12: Fiz a negociação, dividi em várias parcelas e, do jeito que está, não baixa a dívida.
11: Assim como Jácio, 80% das famílias brasileiras têm algum tipo de dívida, principalmente com cartão de crédito, cheque especial e crédito pessoal, segundo a Confederação Nacional do Comércio. Agora, essas famílias têm a oportunidade de aliviar o orçamento com Desenrola Famílias. Podem participar pessoas com renda mensal de até R$ 8.105,00, com dívidas contraídas até janeiro de 2026, com atraso entre 90 dias e 2 anos. O programa prevê descontos de até 90%, linhas de crédito com juros limitados a 1,99% ao mês, prazos de até 48 meses e ainda a possibilidade de usar até 20% do saldo do FGTS ou R$ 1.000 para abater dívidas. E pessoas com dívidas de até R$ 100 terão o nome limpo num prazo de 30 dias. O Desenrola também exige que as instituições financeiras invistam na educação financeira financeira. Reinaldo Domingos, especialista em educação financeira, diz que é preciso consciência para que as famílias não voltem a se endividar.
13: Tudo que nós ganhamos e nós gastamos, é necessário que nós tenhamos uma organização. O Desenrola Brasil é uma opção, é uma oportunidade muito importante. Só que ela precisa vir junto com a educação do comportamento financeiro.
11: A adesão ao Desenrola Famílias deve ser feita diretamente com os bancos e instituições financeiras. Só no Banco do Brasil, nos dois primeiros dias do programa, foram feitos 12.600 pedidos de renegociação. Gilson Bittencourt, vice-presidente de Agricultura e Agricultura Familiar do Banco do Brasil, disse que espera uma procura intensa pelo Desenrola Famílias nos próximos dias.
14: Recuperar a sua adimplência, abrir novas possibilidades de acesso ao crédito. A nossa expectativa com esse segundo é que ele atinja ainda um grupo maior de famílias e traga mais tranquilidade para as famílias e, nesse caso aqui, para os clientes do Banco do Brasil.
11: E para o jornalista Jácio Fiuza, que nos contou sobre a dívida com o cartão de crédito, o programa chegou em boa hora.
12: É um programa que vai beneficiar a mim e muitas famílias brasileiras, né?
11: O Desenrola Famílias também protege as famílias das dívidas com casas de apostas, as chamadas bets. Ele estabelece o bloqueio de CPF para apostas por um período de 12 meses. Colocução de Thaísa Vitória, reportagem Luciana Colares de Holanda.
1: Para estimular as mulheres a seguirem a carreira acadêmica, a CAPES, Coordenação de Aperfeiçoamento de Pessoal de Nível Superior, criou o programa Aurora.
2: A iniciativa é voltada a professoras vinculadas a programas de pós-graduação que sejam gestantes ou mães de crianças de até 2 anos.
1: Em outra frente, estudantes indígenas também estão sendo estimulados a seguirem na pós-graduação após concluírem o ensino superior.
2: Sobre esses programas, nós conversamos com a presidente da CAPES, Denise Pires de Carvalho. Acompanhe.
1: Oi, presidente, como vai? Vamos começar falando do estímulo que a CAPES vem oferecendo para que as cientistas que são mulheres consigam continuar suas pesquisas. Qual que é o problema que existe hoje em relação à maternidade e que estímulo é esse?
15: Olá, Mariana, é um prazer estar contigo e com o Nazi na Voz do Brasil. As mulheres, elas são maioria entre as mestres e as doutoras do nosso país há mais de 20 anos. E nós temos no Brasil 49% de mulheres cientistas. No entanto, elas atuam menos no corpo docente da pós-graduação. Então há um gargalo, há um impedimento no ingresso e permanência das mulheres como professoras na pós-graduação.
1: Presidente, assim como as mulheres, a CAPES também tem investido em outras ações aí para a promoção da diversidade, com um programa voltado para jovens indígenas, né? O que que é esse programa? Como que ele vai ajudar a ampliar a participação dessas diversas etnias no ambiente de produção científica?
15: É o novo programa de desenvolvimento acadêmico indígena, porque os nossos estudantes indígenas têm sido incluídos no ambiente da educação superior. Quando eles terminam os seus respectivos cursos, eles querem ingressar, muitos deles, nos cursos de mestrado e doutorado. No entanto, a seleção para esses cursos acontece muitas vezes longe da localidade onde eles moram. Então, esse novo programa, ele vem para que aconteça uma seleção dos estudantes indígenas de uma maneira nacional. Eles podem aplicar a seleção do local onde eles estão, muito semelhante ao que fazemos com os estudantes que vêm do exterior para estudar no Brasil. Então, um estudante que está em São Gabriel da Cachoeira, que acabou a sua graduação, ele pode tentar a seleção para o mestrado ou doutorado na Unicamp, na UNB, na UFRJ, ou mesmo na Universidade Federal do Amazonas, sem precisar sair de São Gabriel da Cachoeira. Ele faz a seleção e ele só vai para a região para onde ele é selecionado depois dele ser selecionado.
2: Agora, presidente, como é que a CAPES identificou a necessidade desse estímulo aos indígenas, né? E que benefícios a maior diversidade de culturas e origens dos cientistas pode trazer para as pesquisas brasileiras?
15: Foram os próprios estudantes indígenas que trouxeram essa demanda para a CAPES, junto com os professores, professores que atuam na educação escolar indígena, que vieram nos propor que nós fizéssemos um programa específico para que esses estudantes provenientes de povos originários que estão em regiões mais isoladas do país possam continuar os seus estudos, fazendo a seleção das suas localidades. E eles vão migrar para seguir os seus estudos no mestrado, no doutorado, somente após serem selecionados.
1: Mas é como o Nazi disse, né? Tem um benefício para a própria produção científica brasileira, para o tipo de pesquisa que vai ser feita?
15: Com toda certeza, porque nós a educação dialógica é aquela que leva melhores resultados. E esses estudantes, com certeza, terão muito a contribuir no ambiente da pós-graduação, porque eles trazem todos os saberes que existem nos povos originários, toda aquela troca de experiência entre a produção de conhecimento do ambiente da universidade, que é internacional, agora passa a contar também com o conhecimento que vem dos povos originários. E essa educação dialógica certamente aumentará a produção de conhecimento no nosso país e será uma produção de conhecimento que tem possibilidade de atender muito mais às demandas da nossa sociedade, nos diferentes territórios da nação.
1: Agora, presidente, para além desses grupos específicos que a gente mencionou aqui, as mulheres, os indígenas, o governo do Brasil tem também feito um movimento de valorização da produção científica como um todo, teve inclusive reajuste das bolsas, da CAPES, e a gente vê outros estímulos aí. Eu queria que a senhora falasse um pouco mais para a gente do que foi feito nesses últimos anos.
15: No ano de 2023, quando assumimos, houve um aumento de pelo menos 40% no valor das bolsas, mestrado e doutorado, e esse aumento no valor das bolsas foi acompanhado também de um aumento no número de bolsas. É importante que tenhamos cada vez mais pós-graduandos com acesso à bolsa, porque a bolsa garante permanência do pós-graduando nos cursos e a conclusão do mestrado e do doutorado. Mas, para além disso, a CAPES tem seguido no caminho de contratos com as editoras, através do portal de periódicos da CAPES, que completou 25 anos, nós estamos investindo não somente no acesso à leitura pelos programas de pós-graduação. Então, há 25 anos, a CAPES propicia o acesso à leitura dos periódicos internacionais. Agora, a CAPES financia também a publicação da ciência brasileira, a publicação dos artigos da produção de conhecimento nacional nessas revistas internacionais. Com isso, nós temos aumentado muito o número de artigos publicados pela pós-graduação brasileira nas revistas internacionais. Certamente o Brasil vai ficar melhor colocado no futuro próximo entre os países que mais produzem conhecimento no mundo. Para além de produzirmos mais, termos o nosso trabalho aceito para publicação, o que comprova a excelência da ciência brasileira, porque é muito difícil publicar nessas revistas, somente artigos de qualidade são aceitos. Agora, com o pagamento que é feito pelo Ministério da Educação através da CAPES, nós temos um aumento no número. E esse artigo, que é publicado internacionalmente em acesso aberto, ou seja, todo mundo vai poder ler a produção científica nacional, nós teremos um aumento da citação dos trabalhos que são originários da pós-graduação e da ciência brasileira. Portanto, uma ciência que produz mais, publica mais e tem maior visibilidade.
2: Certo, muito bom. Nós conversamos com Denise Pires de Carvalho, presidente da CAPES, que é a Coordenação de Aperfeiçoamento de Pessoal de Nível Superior. Presidente, muito obrigado pela participação na Voz do Brasil.
15: Prazer é todo meu.
1: Recorde de exportações do agronegócio brasileiro no primeiro trimestre desse ano eleva o setor à posição de destaque no comércio internacional.
2: As vendas no exterior somaram mais de 38 bilhões de reais, um aumento de 0,9% em relação ao mesmo período do ano passado.
1: De acordo com o Ministério da Agricultura e Pecuária, o principal destino das exportações do agro brasileiro é a China.
2: Os números, segundo o Ministério da Agricultura, refletem a competitividade dos produtos brasileiros no comércio internacional.
1: E também são fruto da ampliação do mercado. Já são 601 aberturas de mercado do agronegócio desde 2023.
2: Quem explica é o secretário de Comércio e Relações Internacionais, Lucas Rua.
16: Aproximadamente 30% de tudo que nós exportamos é do complexo soja, mas eu queria chamar a atenção aqui também para as proteínas animais. Nós tivemos um acréscimo de aproximadamente 22% nas exportações, um destaque para recordes em carne bovina, também na carne suína, e a gente vê efetivamente um trabalho de diversificação de mercado. Veja o caso do açaí, das castanhas e alguns produtos básicos como feijão, a partir de uma série de ferramentas que nós temos, por exemplo, aqui no Ministério da Agricultura, como o Agro Insight, Passaporte Agro, a participação em feiras internacionais nacionais em conjunto com a Apex, a gente gera oportunidade, a gente gera renda e a gente gera emprego, especialmente onde mais precisa, que é no interior do nosso país.
1: Serviços públicos em um clique. Está cada vez mais fácil e simples resolver e acessar as políticas de governo sem sair de casa.
2: No início de maio, o gov.br registrou mais de 500 milhões de assinaturas eletrônicas.
1: E pela primeira vez, mais de 80 milhões de brasileiros acessaram o gov.br em um único mês.
2: O número de acessos únicos foi registrado em março e supera a população de países como a Alemanha e França.
1: Para garantir a segurança no acesso, o gov.br conta com níveis de proteção.
2: E dentro da ferramenta é possível encontrar serviços que ajudam a evitar golpes virtuais.
5: Acessar serviços do INSS, do SUS ou até assinar um documento sem sair de casa já é uma realidade no Brasil. Tudo isso é possível com a conta gov.br. Ela funciona com um login único que reúne mais de 4.600 serviços digitalizados do governo federal. Hoje, mais de 175 milhões de brasileiros já utilizam a plataforma, entre eles o vendedor Pedro Vieira.
17: Uso para carteira, uso para curso também, para acessar documentos, imposto de renda também, tudo, uso golpe para tudo.
5: E Pedro Vieira destacou a segurança ao usar a ferramenta.
17: É muito seguro, bem confiável. Tem acesso biométrico, tem acesso digital também.
5: Para dar mais segurança ao cidadão, a conta gov.br funciona com diferentes níveis de proteção. O bronze concede o acesso básico, o prata é feito com avaliação bancária e o ouro com biometria. E quanto maior o nível da conta, mais seguro é o acesso. Além disso, o usuário pode ativar a verificação em duas etapas, que funciona como uma segunda barreira contra invasões, como explica Hudson Mesquita, diretor do Departamento de Identidade Digital do Ministério da Gestão e da Inovação em Serviços Públicos.
18: Após ele entrar com o CPF e a senha, é solicitado um código que ele mesmo gera ali no aplicativo gov.br. Então, imagina um cenário onde o fraudador consegue roubar a senha do cidadão, ele não teria acesso a esse código, não teria como acessar a conta, né? Então, é uma segunda camada ali de segurança.
5: Com a conta Gov protegida, você pode acessar na plataforma serviços digitais que vão ajudar a proteger seus dados contra golpistas. A proteção do CPF impede que empresas sejam abertas no seu nome sem autorização. O BC Protege Mais bloqueia a abertura de contas bancárias indevidas. E o Registrato permite consultar contas, dívidas e chaves Pix vinculadas ao seu CPF. E tudo isso sem precisar enfrentar filas ou sair de casa. É o caso do educador físico Felipe Cavalcante.
19: Porque antigamente a gente tinha que ir lá na hora, né? E presencialmente, toda aquela burocracia. E hoje, na nossa mão, a gente consegue resolver esse problema.
5: Em caso de dúvidas, as pessoas podem acessar o gov.br/conta. Também é possível receber atendimento presencial sobre a plataforma. Para encontrar uma unidade do balcão gov.br, vá em gov.br/presencial. Reportagem Cleide Lopes.
1: E essas foram as notícias do Governo do Brasil.
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2: Fique agora com as notícias do Poder Judiciário e do Congresso Nacional. Uma boa noite.
1: A gente volta segunda-feira. Boa noite para você e até lá.
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21: STF fixa regras para o pagamento de verbas indenizatórias e reafirma o teto constitucional.
22: STJ define que oferta de imóvel em plataformas como o Airbnb exige aprovação do condomínio.
21: Justiça Eleitoral atinge 158 milhões de eleitores e 88% de biometria.
22: Boa noite, eu sou Carlos Eduardo Cunha.
21: E eu sou Walter Lima.
22: O STF publicou um conjunto de decisões sobre o regime remuneratório do Judiciário e do Ministério Público.
21: As decisões estabelecem medidas para unificar critérios nacionais de pagamento, restringir a criação de benefícios e ampliar a transparência na folha de pagamento do setor público. Arthur Filho.
23: Entre os principais pontos definidos pelo Supremo Tribunal Federal está o reforço de que o subsídio dos ministros da Corte continua sendo o teto remuneratório da administração pública. O tribunal também reafirmou a equiparação entre os regimes remuneratórios da magistratura e do Ministério Público, desde que observados os limites constitucionais. Outro ponto central é a regra de que verbas indenizatórias só podem ficar fora do teto quando houver previsão expressa em lei nacional, além de unificação de critérios pelo Conselho Nacional de Justiça, o CNJ, e pelo Conselho Nacional do Ministério Público.
22: O uso de imóveis residenciais para estadias de curta duração, como em contratos na plataforma Airbnb, depende da aprovação do condomínio.
21: Essa definição é do STJ. Fátima Uchoa.
24: A proprietária de um apartamento em Minas Gerais pretendia destiná-lo a estadias de curta duração sem necessidade de aprovação em assembleia, mas o condomínio alegava que isso, além de não estar previsto em convenção, afastava o caráter residencial do prédio. No STJ, o voto que prevaleceu no julgamento foi o da ministra Nancy Andrighi. A segunda sessão manteve acórdão do Tribunal Estadual e considerou que o uso dos imóveis para exploração econômica ou profissional descaracteriza a destinação residencial e, por isso, deve ser autorizado por, no mínimo, 2/3 dos condôminos. Essa definição uniformiza o entendimento do próprio STJ sobre o tema.
22: Justiça Eleitoral atinge 158 milhões de eleitores e 88% de biometria.
21: Dados foram consolidados após o fechamento do cadastro eleitoral. Fábio Ruas.
25: O fechamento do cadastro 150 dias antes das eleições é uma forma da Justiça Eleitoral organizar o pleito. E com isso, o Corregedor-Geral da Justiça Eleitoral, ministro Antônio Carlos Ferreira, divulgou as informações durante sessão plenária. São mais de 158 milhões de eleitoras e eleitores, sendo 140 milhões com a biometria registrada. A presidente do TSE, ministra Carmen Lúcia, lembrou que a biometria traz mais segurança para as eleições.
22: Nos próximos dias 13 e 14, o TST sedia um encontro sobre boas práticas de conciliação e mediação.
21: O evento é uma etapa preparatória para a Semana Nacional da Conciliação Trabalhista 2026. Ana Paula Souza.
26: O encontro antecede a Semana Nacional da Conciliação Trabalhista 2026, que acontece de 25 a 29 de maio, com um slogan inspirado na Copa do Mundo, um acordo muda o jogo, já que o trabalhador pode procurar o Centro Judiciário de Conciliação de Conflito antes mesmo de ajuizar uma ação e resolver o problema sem precisar seguir com o processo nos tribunais.
22: Justiça Federal condena a União e INSS a reduzir prazo de perícias médicas no norte do Piauí.
21: A ação foi proposta pelo MPF, Vanessa Pereira.
27: Segundo o MPF, o tempo médio de espera para perícia na região norte do Piauí, especificamente nos municípios de Parnaíba, Cocal e Piracuruca, chega a mais de 6 meses. Tempo muito maior que a média nacional e o prazo fixado pelo STF. Agora, segundo a sentença, o INSS terá até 3 meses para realizar os agendamentos, perícias e avaliações sociais. Para isso, foi autorizado o atendimento de segurados em outras agências do INSS, perícias remotas, mutirões e convênios com entidades públicas ou privadas. Em caso de descumprimento injustificado, a multa estipulada é de R$ 5 milhões. Ainda cabe recurso da decisão.
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3: Boa noite.
4: Bom fim de semana e até segunda-feira.
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8: Eu sou Ricardo Nakaoka e estes são os destaques de hoje do Jornal do Senado, que começa agora. Congresso promulga lei que reduz penas dos condenados pelos atos de 8 de janeiro. Senado vai analisar redução do tempo de serviço para aposentadoria de policiais e bombeiros militares. Projeto torna inafiançável homicídio no trânsito cometido por motorista embriagado. Boa noite. O presidente do Congresso Nacional promulgou nesta sexta-feira a Lei da Dosimetria. A nova legislação, que reduz as penas dos condenados pelos atos de 8 de janeiro, passa a valer após a publicação no Diário Oficial da União. Repórter Maurício De Sante.
9: O projeto da dosimetria, com o objetivo de reduzir as penas para os condenados pelos atos do 8 de janeiro, foi aprovado pelo Senado e pela Câmara no ano passado, mas sofreu um veto integral do presidente Lula. Esse veto, no entanto, foi derrubado no dia 30 de abril por decisão da maioria dos deputados e dos senadores. Pela Constituição, o presidente do Senado pode promulgar uma lei quando o presidente da República deixa de sancioná-la em até 48 horas. E foi o que aconteceu. Para o senador Carlos Viana, do PSD de Minas Gerais, a lei da dosimetria é uma questão de justiça.
10: As pessoas que foram condenadas em 8 de janeiro, aquelas que depredaram, que cometeram crimes, elas têm que responder de acordo com a sua responsabilidade. Nossa obrigação é fazer essa correção para que as pessoas respondam, mas dentro sim da responsabilidade, dentro do que cometeram.
9: Já o líder do governo no Congresso, o senador Randolph Rodrigues, do PT do Amapá, tem um entendimento diferente e questiona a legalidade da redução de penas.
13: Se trata de crime contra o Estado Democrático de Direito. Então, claramente, são insuscetíveis de redução de pena, de anistia ou de indulto, conforme prevê a Constituição.
9: Com a publicação do ato de promulgação, a lei da dosimetria entra em vigor. Agora, cada um dos réus interessados precisa requerer a mudança no tempo de condenação junto ao Supremo Tribunal Federal.
8: E a Comissão de Segurança Pública aprovou convites para ouvir o diretor-geral da Polícia Federal, Andrei Rodrigues, e o delegado Marcelo Ivo de Carvalho. A ideia é esclarecer a expulsão de Marcelo Ivo da Fundação de Oficial de Ligação da PF em Miami e a atuação do órgão no episódio que envolveu o possível monitoramento do ex-deputado Alexandre Ramagem em solo americano. As informações com o repórter Bruno Lourenço.
28: Os pedidos de esclarecimento apresentados pelo senador licenciado Jorge Seif, do PL de Santa Catarina, foram motivados por divergências entre as versões da Polícia Federal brasileira e das autoridades dos Estados Unidos. Segundo o senador, o diretor-geral da PF teria afirmado à imprensa que a detenção de Ramagem foi fruto de uma cooperação bilateral, versão que teria sido negada pelos americanos logo em seguida.
29: O delegado de uma instituição respeitada que nós amamos, respeitamos, que é a Polícia Federal do Brasil, dando declarações desastrosas. E acima de tudo, ele mentiu, ele inventou, ou tem acordo, nós não sabemos. O Brasil precisa saber. O
28: delegado Marcelo Ivo de Carvalho, que atuava junto ao Serviço de Imigração e Alfândega dos Estados Unidos, foi desligado da função após o ocorrido.
8: O Senado vai discutir o projeto da Câmara dos Deputados, que reduz o tempo mínimo de atividade militar exigido para aposentadoria integral de policiais e bombeiros. A proposta permite que os estados diminuam em até 5 anos as regras aplicáveis a esses profissionais. Repórter Douglas Castilho.
30: A regra atual prevê que os militares, para fazerem jus à aposentadoria com o valor integral de seus vencimentos, devem trabalhar por 35 anos, sendo ao menos 30 deles como militar. Com a proposta, os estados passariam a ter a liberdade de reduzir o tempo necessário na atividade militar de 30 para até 25 anos. A medida é uma forma de reconhecer as dificuldades inerentes a essas profissões. O senador Stevenson Valentim, do Podemos do Rio Grande do Norte, afirmou ser favorável à discussão do projeto no Senado e explicou suas razões.
1: Você sabe que é trabalhar na escala 24 por 24, 24 por 32, não, e lidando com situações de estresse, passando o dia todo lidando com coisas que ninguém quer lidar, que é a segurança pública, que é trocar tiro com bandido, que é subir morro, que é ir atrás de traficante, de bandido. Eu acho que é justo a gente discutir isso aqui.
30: O texto também afeta a regra de transição daqueles que ingressaram na carreira antes de 2020. Os estados terão a permissão para baixar o requisito mínimo de 25 para 20 anos de serviço militar, embora os profissionais ainda precisem arcar com um pedágio proporcional ao tempo que faltar.
8: E foi sancionada a lei que permite aos médicos residentes o fracionamento das férias anuais, mas a medida só vai entrar em vigor 180 dias depois da publicação oficial. Repórter Lana Dias.
2: Uma nova lei permite o fracionamento das férias para médicos residentes. O texto sancionado pelo presidente Lula diz que, a pedido, os profissionais na especialização poderão dividir os 30 dias de repouso anual em períodos de, no mínimo, 10 dias cada. O parcelamento também vale para os residentes em outras áreas da saúde, com regras a serem definidas em regulamento. Quando a medida esteve em discussão no plenário do Senado, o senador Nelson Utrade, do PSD de Mato Grosso do Sul, que é médico, explicou que a proposta favorece a formação do profissional.
5: Você já com aquele pique entrando numa cirurgia atrás da outra, dali a pouco você entra de férias, fica 30 dias sem pegar num bisturi, sem pegar nas pinças cirúrgicas. Você regride, é uma coisa natural. Ao passo que se você puder fracionar suas férias, você vai conseguir de uma forma bem equilibrada colocar o seu descanso para ser exercitado sem perder o tempo do seu aprendizado.
2: Também médica, a senadora Zenaide Maia, do PSD do Rio Grande do Norte, defendeu a iniciativa.
11: A residência médica é uma força de trabalho em qualquer hospital e escola desse país. Então, querer fracionar suas férias é justo.
2: O fracionamento de férias começará a valer 180 dias depois da publicação da lei, ou seja, em meados de novembro. Até lá, o médico continua com direito a 30 dias consecutivos de férias, sem possibilidade de divisão. De acordo com a pesquisa Demografia Médica no Brasil, o país contava com 47,7 mil médicos residentes em 2024.
8: Estamos na campanha Maio Amarelo, que busca conscientizar a população

0: Para motorista envolvido em acidente. O texto é do senador Fabiano Contarato, do PT do Espírito Santo.
1: Se hoje um motorista, mesmo bêbado, mata alguém e fica no local, o delegado está impedido de lavrar o auto prisão em flagrante, porque não se imporá prisão em flagrante, nem se exigirá fianças ao condutor que prestar pronto integral socorro à vítima ou que não fugir do local. Então, todos ficam, se recusam a submeter ao teste.
0: Outro projeto aprovado recentemente e já transformado em lei, criou o Dia Nacional da Mobilização em Memória das Vítimas de Trânsito, a ser celebrado no terceiro domingo de novembro.
2: E a senadora Damaris Alves, do Republicanos do Distrito Federal, destacou a importância da campanha Maio Laranja de enfrentamento à violência sexual contra crianças e adolescentes. A parlamentar defendeu a intensificação das ações de prevenção, denúncia e responsabilização diante da recorrência dos casos no país. Também afirmou que a subnotificação compromete a formulação de políticas públicas eficazes. Damaris Alves também alertou que meninos estão entre as vítimas de abuso sexual e precisam de maior visibilidade nas ações de proteção.
3: E às vezes o menino não fala porque ele acha que foi uma brincadeira. E às vezes o menino não fala porque a vergonha para o menino é muito maior do que para a menina. Mas a gente precisa observar os comportamentos.
2: Com a edição de Paula Groba e trabalhos técnicos de João Lira, o Jornal do Senado fica por aqui. Acompanhe agora as notícias do Tribunal de Contas da União e da Câmara dos Deputados. Boa noite e um bom fim de semana.
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4: 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Jornal Câmara dos Deputados.
6: Câmara aprova aumento da proteção legal para vítimas de crimes sexuais.
7: Presidente garante a votação da proposta que altera a jornada de trabalho.
6: Deputados defendem ações para a promoção do desenvolvimento regional.
7: Boa noite. Gilson Daniel, do Podemos do Espírito Santo, rebate declarações de gestores que criticam o repasse de recursos a municípios. De acordo com o parlamentar, é nas cidades que os investimentos públicos se traduzem diretamente em serviços essenciais, como água e energia.
6: Segundo Gilson Daniel, administrações municipalistas promovem impactos concretos na infraestrutura e na qualidade de vida da população. Ele alerta os capixabas para a importância de políticas que garantam apoio financeiro contínuo aos municípios.
7: Daniel Almeida, do PCdoB, registra a realização de programa do governo da Bahia que busca ouvir moradores, lideranças e representantes da sociedade civil para reunir propostas voltadas ao planejamento público do Estado. Ele ressalta que a abertura da ação ocorreu no início do mês em Irecê.
6: Daniel Almeida sublinha que o modelo funciona como espaço de prestação de contas sobre compromissos assumidos anteriormente pelo Executivo Estadual. Ele assinala que a mobilização deve percorrer outros territórios baianos, ampliando a participação na definição de prioridades para a Bahia.
4: Agricultura.
7: Preocupado com a crise financeira dos produtores rurais, Afonso Rando, PP do Rio Grande do Sul, cobra a votação do projeto que prevê o alongamento das dívidas agrícolas. Ele explica que a medida pode ser viabilizada com recursos do Fundo Social e dos royalties do petróleo.
6: Segundo Afonso Han, os produtores precisam de condições mais favoráveis que as atuais, como prazo de até 10 anos para pagamento e carência de 3 anos. O deputado avalia

0: que o setor precisa de 180 bilhões de reais para garantir a produção de alimentos e a sustentabilidade no campo.
1: Meio Ambiente.
2: Marina Silva, da Rede de São Paulo, destaca encontro internacional sobre a redução da dependência dos combustíveis fósseis realizado na Colômbia no final de abril. A deputada afirma que os países precisam construir planos nacionais de transição para reorganizar as fontes de energia.
0: Marina Silva ressalta que o Brasil participa desse debate com ações de desenvolvimento sustentável. Ela avalia que a instabilidade geopolítica ligada ao petróleo reforça a urgência de alternativas tecnológicas capazes de proteger economias nacionais e ampliar a segurança climática.
1: Economia.
2: No entendimento de Sidney Leite, do PSD do Amazonas, a manutenção das altas taxas de juros pelo Banco Central prejudica o trabalhador. Ele argumenta que o custo do serviço da dívida e os juros do cartão de crédito rotativo pressionam a economia e favorecem apenas o setor financeiro.
0: Sidney Leite alega que programas econômicos como o Desenrola e o fim progressivo do cartão de crédito consignado são insuficientes sem uma redução na taxa básica de juros. Para ele, o Brasil apresenta índices econômicos que não justificam taxas superiores às de países em guerra.
2: Welter, do PT do Paraná, enaltece o programa Desenrola, que, segundo ele, vai ajudar milhões de brasileiros endividados. O deputado explica que a iniciativa do governo busca reduzir juros e facilitar a renegociação de dívidas, aliviando o orçamento das famílias.
0: O deputado afirma que o aumento do acesso ao crédito levou muitas pessoas ao endividamento e o programa surge como alternativa para reorganizar a vida financeira. Para ele, a medida deve ampliar o poder de compra e melhorar as condições de vida da população.
2: Patrus Ananias, do PT de Minas Gerais, defende que o Brasil reduza a dependência da exportação de matérias-primas. Segundo o deputado, o avanço da industrialização nacional, especialmente no setor de minérios, é fundamental para ampliar a autonomia econômica do país.
0: Patrus Ananias propõe a criação de uma empresa pública nos moldes da Petrobras para gerir a exploração de terras raras e outros recursos minerais. Na avaliação dele, o Estado deve assumir o papel principal na geração de tecnologia e riqueza no país.
1: Trabalho.
2: Presidente da Câmara garante a votação da proposta que altera a jornada de trabalho 6x1. Acompanhe na reportagem de Luiz Gustavo Xavier.
3: O presidente da Câmara dos Deputados, Hugo Mota, afirmou nesta quinta-feira que a proposta de mudança na escala de trabalho 6x1 será votada pela Casa e diz que não votar essa matéria não está em questão. Hugo Mota participou de entrevista coletiva na Paraíba após o evento Câmara pelo Brasil, na Assembleia Legislativa do Estado. Segundo ele, o tema já entrou na agenda prioritária do Congresso e deve avançar nas próximas semanas, com expectativa de análise ainda no mês de maio.
4: Queremos que todos compreendam que há uma decisão política de se caminhar nesse sentido. É muito melhor sentar à mesa e negociar o texto, que é quando a gente tem, na verdade, o horizonte já de data para que essa matéria seja votada.
3: Hugo Mota também declarou que há um ambiente favorável à aprovação da proposta e comparou o debate atual a outras mudanças trabalhistas ocorridas ao longo da história brasileira, como o fim da escravidão, a criação da carteira de trabalho e do 13º salário. Da Rádio Câmara de Brasília, Luiz Gustavo Xavier.
0: Lídice da Mata, do PSB da Bahia, é favorável à proposta que reduz a jornada de trabalho, destacando a importância do debate em curso na Câmara. Segundo a parlamentar, a medida pode melhorar a qualidade de vida dos trabalhadores e deve avançar ainda neste mês.
2: Lídice da Mata também rebate críticas sobre possíveis impactos na produtividade, afirmando que o desempenho econômico depende de fatores como tecnologia e políticas públicas. Para ela, a redução da jornada contribui para a dignidade e a saúde dos trabalhadores.
0: Luiz Carlos Mota, do PL de São Paulo, participou da 5ª edição do 1º de Maio dos Comerciários, realizada em Avaré. O deputado informa que o evento reuniu mais de 4 mil trabalhadores que aprovaram 12 propostas em defesa da categoria.
2: Luiz Carlos Mota parabeniza a Federação dos Comerciários do Estado de São Paulo pela organização e reafirma apoio às pautas de valorização profissional e direitos trabalhistas.
1: Transportes.
0: Câmara aprova a renovação de carteira de motorista com mais facilidade para condutores sem multas. O repórter Antônio Vital tem detalhes sobre a medida.
5: A Câmara dos Deputados aprovou medida provisória que torna mais simples a renovação da Carteira Nacional de Habilitação, a CNH, se o motorista estiver inscrito no Cadastro Positivo de Condutores. O cadastro, criado em 2020, contempla os motoristas que não cometeram infrações de trânsito nos últimos 12 meses. A proposta original, editada pelo governo, dispensava os condutores sem multa de fazer os exames do DETRAN para renovar a CNH ou autorização para conduzir ciclomotor. O relator da medida provisória na comissão mista, composta por deputados e senadores, senador Renan Filho, do MDB do Alagoas, alterou o texto e manteve a exigência de exames de aptidão física e mental para a renovação da carteira, mesmo para aqueles sem multas. A mudança foi pedida pelo senador Dr. Irã, do PP de Roraima. Ele argumentou que, caso a pessoa não tivesse multas de trânsito, poderia ficar 30 anos sem fazer qualquer exame, o que seria um risco. A medida provisória determina ainda que os custos dos exames de aptidão física e mental e da avaliação psicológica têm que obedecer um teto máximo nacional a ser fixado pela Secretaria Nacional de Trânsito. O governo, ao editar a medida provisória, argumentou que 20 milhões de motoristas dirigem sem habilitação devido aos custos elevados da carteira. A medida provisória que torna mais simples a renovação da Carteira Nacional de Habilitação, a CNH, se o motorista não tiver multas em um período de 12 meses, seguiu para análise do Senado. Da Rádio Câmara de Brasília, Antônio Vital.
2: Pompeu de Matos, do PDT, celebra a decisão do governo de anular mais de 3 milhões de multas aplicadas pelo sistema de pedágio Free Flow. O deputado ressalta que apenas no Rio Grande do Sul foram registradas mais de 1 milhão e 200 mil autuações indevidas.
0: Pompeu de Matos sugere a aprovação de um projeto que permite a vinculação de débitos de pedágio ao IPVA, sem aplicação de penalidades. Ele afirma que a tecnologia, que deveria facilitar a vida do motorista, acabou gerando transtornos para cidadãos e caminhoneiros.
1: Política.
2: Tadeu Venere, do PT do Paraná, critica lideranças de direita e de extrema-direita que acusam a esquerda de incoerência, mas que migram de partidos para viabilizar candidaturas, mesmo quando essa mudança significa estar ao lado de pessoas a quem combatiam antes.
0: Ao citar a derrubada do veto ao projeto da dosimetria, Tadeu Venere questiona a inconsistência entre discursos rigorosos contra crimes e votos que podem resultar na soltura de milhares de presos. Para ele, por não ter propostas reais para a vida dos brasileiros, a oposição se limita a atacar a esquerda.
1: Justiça.
2: Otone de Paula, do PSD, reafirma sua tese de que gestões fluminenses autodeclaradas de direita foram responsáveis por episódios de corrupção no Rio de Janeiro. Ele cita irregularidades na Fundação Ceperge, contratações de funcionários fantasmas e desvio de recursos da privatização da SEDAI.
0: Otone de Paula critica o uso da pauta ideológica como forma de encobrir problemas administrativos. Ele afirma que operações policiais recentes em secretarias estaduais levantam questionamentos sobre a condução do poder público no Estado.
2: Talíria Petrone, do PSOL do Rio de Janeiro, aponta uma relação entre a família Bolsonaro e o crime organizado. A deputada menciona a nomeação de familiares de milicianos como exemplos de uma trajetória questionável.
0: Talíria Petrone cita ainda aliados políticos ligados à família Bolsonaro, envolvidos em investigações como casos de funcionários fantasmas no Ceperge. Para ela, o Brasil deve manter o foco no combate à corrupção.
1: Segurança Pública.
2: Anne Ortiz, do PP do Rio Grande do Sul, defende a urgência de a Câmara votar a redução da maioridade penal para crimes hediondos e de extrema violência. Ela cita a pesquisa feita pela Real Time Big Data, segundo a qual entre 80% e 90% dos brasileiros são favoráveis à proposta.
0: A congressista opina haver falhas no sistema socioeducativo, onde passa o infrator sem ser corrigido e sem que seja feita justiça às vítimas. Anne Ortiz cita países nos quais as punições a jovens criminosos são compatíveis com a gravidade dos atos e pede revisão da legislação nacional.
2: Vinícius Carvalho, do PL, defende a redução da maioridade penal em casos de crimes graves cometidos por adolescentes. O deputado cita um caso recente de violência sexual contra crianças em São Paulo para cobrar do Congresso Nacional uma resposta mais rigorosa na responsabilização dos envolvidos.
0: Vinícius Carvalho também defende a aprovação de proposta que impede a não persecução penal em crimes de pornografia infantil e pedofilia. Ele argumenta que esse tipo de acordo pode resultar em punições brandas para pessoas que divulgam imagens criminosas contra crianças e adolescentes.
2: Capitão Alden, do PL da Bahia, defende o projeto que aumenta as penas para crimes cometidos contra profissionais de segurança privada. A proposta aprovada pela Câmara, na visão do deputado, busca garantir mais proteção a vigilantes que atuam em situações de risco no cotidiano.
0: Capitão Alden anuncia que o texto também amplia a proteção aos familiares e estabelece tratamento mais rigoroso aos criminosos. De acordo com o parlamentar, a medida tem o potencial de inibir a violência e reforçar a valorização desses profissionais.
2: Élder Salomão, do PT do Espírito Santo, alerta sobre a possibilidade de anistia a quase 200 mil detentos, incluindo agressores de mulheres e pedófilos, após a derrubada do veto ao projeto da dosimetria. Para ele, a possibilidade é estarrecedora frente ao recorde de feminicídios no país.
0: Élder Salomão cita dados do Ministério da Justiça, segundo os quais, no primeiro trimestre do ano, a cada 5 horas e 25 minutos, uma mulher foi morta no país. Para ele, o machismo e o discurso de ódio são as principais causas dessa violência. E o Congresso não pode abrir brechas para a impunidade.
1: Votação.
2: O plenário da Câmara aprovou o aumento da proteção às vítimas de crimes sexuais. O repórter Marcelo Larcher traz as informações.
6: A Câmara dos Deputados aprovou o projeto que aumenta penas para crimes como estupro, assédio sexual e divulgação não autorizada de conteúdo íntimo. No caso do estupro, a pena passa de 8 para 12 anos de prisão, podendo chegar a 32 anos se resultar na morte da vítima. A proposta cria uma lei da dignidade sexual e altera regras do Código Penal, do Estatuto da Criança e do Adolescente e do Código Civil para ampliar a proteção às vítimas de crimes sexuais e endurecer as punições. A pena máxima para assédio sexual aumenta de 2 para 4 anos de prisão. O mesmo vale para o crime de registro não autorizado da intimidade sexual, que tem pena máxima de 1 ano e passa para 3. O texto prevê ainda aumento de até 2/3 das penas se os crimes forem cometidos contra pessoas idosas ou com deficiência, ou se ocorrem em escolas, hospitais ou estabelecimentos policiais ou prisionais. O texto também aumenta punições para crimes relacionados à pornografia infantil e exploração sexual de crianças e adolescentes previstos no Estatuto da Criança e do Adolescente. Dependendo da conduta, as penas poderão chegar a 10 anos de prisão. Além do aumento das penas, o projeto também amplia as situações em que a justiça poderá determinar a perda do poder familiar, incluindo casos de crimes graves e crimes sexuais praticados contra filhos e outros integrantes da família sob responsabilidade do agressor. O texto também prevê que condenados por crimes sexuais possam perder cargos públicos em alguns casos. O texto foi apresentado pela deputada delegada Catarina, do PSD de Sergipe, e sofreu alterações da relatora, deputada delegada Ione, do Avante de Minas Gerais, que justificou as medidas.
7: No presente projeto, a incidência mais gravosa do poder punitivo do Estado para esse tipo de delito odioso também repercute em sanções acessórias a serem impostas a criminosos sexuais, a exemplo da perda da tutela e curatela e da inabilitação para os cargos públicos. Ademais, procura-se garantir proteção às vítimas nas órbitas jurídicas e assistencial, além de investir esforços públicos na educação e conscientização coletiva para a mudança social, construção de um espaço público de convívio saudável, respeitoso e seguro.
6: O projeto ainda garante às vítimas de crimes sexuais atendimento psicológico e jurídico prioritário, proteção de dados pessoais e acolhimento humanizado durante o atendimento. O projeto que cria a Lei da Dignidade Sexual e amplia punições para crimes sexuais seguiu para análise do Senado. Da Rádio Câmara de Brasília, com informações de Daniele Lessa, Marcelo Larcher.
1: Saúde.
0: Diego Garcia, do União do Paraná, defende a aceitação de exames solicitados por nutricionistas em laboratórios e hospitais. Relator da matéria na Comissão de Constituição e Justiça, ele afirma que a medida amplia o acesso dos pacientes e reduz a dependência de encaminhamento médico.
2: Segundo Diego Garcia, a iniciativa valoriza o papel do nutricionista e diminui a burocracia no atendimento. O deputado acrescenta que a proposta deve agilizar o acesso aos serviços, especialmente no SUS, além de fortalecer a prevenção e melhorar a qualidade do cuidado em saúde.
8: Então agora nós vamos desburocratizar esse sistema e facilitar, porque basta passar por esse profissional de nutrição, ele já vai ter acesso tanto à receita para os suplementos, como também à receita ou encaminhamento para a realização de exames. Então é mais facilidade, menos burocracia e melhorar a qualidade da saúde da população brasileira. Atuar na prevenção e valorizar os profissionais de nutrição.
0: Dr. Zacarias Calil, do MDB de Goiás, denuncia desperdício de quase 300 milhões de reais com o descarte de 10 milhões de doses de vacinas da Coronavac vencidas e que, por falha logística, não chegaram à população, segundo a auditoria do Tribunal de Contas da União, citada por ele.
2: Dr. Zacarias Calil lamenta o desperdício milionário enquanto a saúde pública passa por carências básicas, como a falta de exames e estrutura hospitalar. Ele defende que o parlamento cobre respostas sobre as compras e pela ineficácia da redistribuição.
1: Educação.
0: José Rocha, do União da Bahia, apresentou proposta de emenda à Constituição que integra o ensino médio à formação técnico-profissional. O deputado afirma que a medida pode ampliar a qualificação dos jovens, reduzir a evasão escolar e preparar estudantes para o mercado de trabalho.
2: José Rocha acredita que a educação técnica é necessária para aumentar a produtividade do trabalhador brasileiro. Ele ressalta que o modelo permite ao jovem ingressar mais cedo em uma profissão sem impedir o acesso posterior ao ensino superior.
0: Soraya Santos, do PL do Rio de Janeiro, fala sobre a importância da educação inclusiva aliada ao trabalho de escolas especializadas. Segundo ela, o sistema público deve garantir inclusão, mas precisa do apoio dessas instituições para atender alunos com necessidades específicas.
2: Soraya Santos também alerta para desafios enfrentados nas salas de aula, como a sobrecarga de professores e a falta de estrutura adequada. Ela destaca ainda a importância de assegurar às famílias o direito de escolher o modelo educacional mais adequado para seus filhos.
0: Termina agora o Jornal Câmara dos Deputados com trabalhos técnicos de Wellington Telles e a apresentação de Luciana Vieira e Tércia Guimarães. Boa noite para você.
2: A Voz do Brasil está de volta na segunda-feira. Uma boa noite e um bom fim de semana.
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2: Boa noite.
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0: Fernandes Sorocaba.
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0: Vai, boiadeiro! 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
1: é? 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

0: amiga virou cunhada, viu?
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1: Ei, parou, segura. Tem cerveja aí?
2: Tem!
1: E tá gelada?
2: Tá!

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porque eu fiz essa música com o Claudemir, com o Dinei. Muita gente fala assim, pô, essa música aí é machista, mano. Não é machista, não. Eu acho que a gente, quando não tá afim, a gente tem que falar mesmo, não quero mais. Ser sincero não é vergonha. Ser aventureiro também não é vergonha. Basta ser um aventureiro sincero. Morou? É isso aí.

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1: Obrigado, gente!
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0: Muito obrigada, gente.
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1: Aê.
0: A mãozinha pra cima, geral, geral, geral, com a mãozinha pra cima.
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0: É isso aí. Quando esquentar, a gente vai mexer e vai bater na palma da mão com o mão de um bom pagode, beleza?
1: Vamos lá.

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0: Fica com Deus. Ó.
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0: Jorge Matheus, satisfação.
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3: Gazeta, bom dia, 5 horas e 4 minutos.
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1: Gazeta FM, 5 horas e 13 minutos.

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3: Tá na Gazeta, olha a hora, 5 horas e 33 minutos.
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0: Gilberto Gil!
1: Tiaguinho! Muito obrigado, querido. Obrigado ao seu público lindo. Boa noite, gente!
0: Os aplausos de vocês são os maiores mestres da história da música popular brasileira, que me deu essa honra hoje. Que mais prazer, que feliz.
1: Que prazer, que prazer. Que
0: vou
1: prazer.
0: Guardar esse momento pra sempre no meu coração.
1: E eu também.
0: Que honra. Bate palmas mais uma vez, Gilberto Gil.
1: Tiaguinho!
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1: Tá na Gazeta FM 92.9, 5 horas e 50 minutos. 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
2: Bom dia com a Gazeta 6:02.
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1: Olha a hora na Gazeta, 6:09. Bom dia!

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2: Tá na Gazeta FM 6:31. Bom dia.
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1: Olha a hora na Gazeta, 6h45. Bom dia!

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1: Olha a hora na Gazeta, 6h52, bom dia.
2: Vai, boiadeiro!
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3: Pronto.

0: Luca Guilherme!
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0: Tem muito. Tem de sol.
1: Sentimento.
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3: Gazeta FM informa, 6h57. Bom dia.

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1: Muito bom dia. 7 da manhã, 2 minutos, 7 e 2, começando o seu dia 9 de maio de 2026. Temperatura de 6 graus aqui em Carazinho. Tempo aberto, bastante frio aqui no estado do Rio Grande do Sul. Hoje, dia 9 de maio, 129 dias do ano passando. Hoje no Brasil, em Goiás, é dia estadual da Polícia Civil e dia nacional do emprego sindical. Hoje é dia da memória da Segunda Guerra Mundial. Inclusive, é dia da vitória na Guerra Patriótica na Rússia. Começando o seu dia com música e informação, estamos juntos até às 9 horas da manhã. Novo horário para o seu Conectado de fim de semana. Em instantes, a gente vai trazendo as manchetes do dia. Para atualizar você, tem previsão do tempo, tem as informações da segurança pública, informações de esporte e muito mais. Até às 9, Conectado. Eu sou o Thiago Borges, desejando a todos um bom dia, um bom fim de semana.
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2: Vamos lá, trazendo as manchetes de hoje para você que está aí nos acompanhando. Lá pelo portal Gazeta670.com.br. Pedacinhos de amor. Campanha do SESC mobiliza voluntários para aquecer o inverno de quem mais precisa. 9 projetos estão na pauta da Câmara de Vereadores desta segunda-feira, dia 11. Cercés estreia na Série Ouro neste sábado, aqui em Carazinho. Decole, Secretaria de Saúde promove oficina sobre saúde bucal para famílias de pessoas com autismo. Romaria de Santa Rita terá programação inclusiva. Atividades para crianças e estrutura especial aos fiéis. Departamento de Bem-Estar Animal resgata filhotes de cães após denúncia de venda irregular pelas redes sociais. São algumas informações do portal Gazeta 670.com.br. Agora as informações em destaque para os principais portais de notícia. Pelo estado, pelo Brasil, pelo mundo. Paraná confirma 2 casos de antivírus e investiga outros 11. Comissão de Mortos e Desaparecidos afirma que a morte do ex-presidente da República, Juscelino Kubitschek, não foi um acidente, como dizia o regime militar. Dólar fecha abaixo de R$4,90, menor valor desde janeiro de 2024. Mega Sena pode pagar 45 milhões neste sábado. Governo Trump divulgou arquivos sobre OVNIs. Flávio Bolsonaro aponta ligação do Banco Master com a cúpula do PT, horas após a ação da Polícia Federal mirar aliado dele. Produtos da IP não recomendados pela Anvisa. IP recorreu à decisão e diz que recolhimentos dos produtos está suspenso. Cento das famílias no país não conseguem pagar as dívidas. Antivírus, Brasil tem 7 casos no ano sem elo com o Cruzeiro. Paraná teve 2 registros confirmados. Ao longo da manhã, mais informações para você. São 7 da manhã, mais 9:30, temperatura de 6 graus. Daqui a pouquinho a gente fala sobre a Romaria de Santa Rita de Cássia.

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1: Sete da manhã, mais 12 minutos e meio, 6 graus, essa é a temperatura. Esse é o seu Conectado, edição especial de sábado, das 7 às 9 horas da manhã. Falar sobre a Romaria de Santa Rita de Cássia, terá uma programação. Para quem já vive o seu clima da 32ª edição, promovida pela Paróquia São José, aqui no município de Carazinho. Faltando poucas semanas para o evento principal, a programação preparatória já movimenta o santuário com tridos temáticos, celebrações especiais e atividades voltadas para diferentes grupos da comunidade. Nesse ano, a paróquia optou por realizar o trido envolvendo diversos segmentos do município, aproximando ainda mais a comunidade da espiritualidade de Santa Rita. No domingo passado, participaram integrantes da paróquia Nossa Senhora de Fátima, além de atletas, corredores, ciclistas e motociclistas. Agora a programação segue nesse domingo, em um encontro especial voltado às pessoas com deficiência e suas famílias. Também participará a paróquia Bom Jesus, além de atividades e grupos ligados ao Conselho Municipal das Pessoas com Deficiência e a PAI. Segundo o Padre Júlio, o objetivo é tornar o santuário espaço cada vez mais acolhedor e inclusivo, permitindo que todos os grupos da comunidade participem e utilizem o local durante o ano. A programação do domingo inicia às 15h30 com a acolhida e apresentação das entidades participantes, que poderão explicar o trabalho envolvendo junto à comunidade. 16h, celebração religiosa, que poderá acontecer ao ar livre, dependendo das condições do tempo. O sacerdote destaca que os encontros aos domingos à tarde foram pensados para proporcionar momentos de convivência familiar, incentivando as pessoas a permanecer no santuário após as celebrações, aproveitando o espaço com chimarrão, crianças e famílias. Além dos tridos, a programação acontece no dia 16 de maio, com a 5ª edição da Romaria das Crianças. A caminhada inicia às 14h, partindo do pórtico do santuário, em um percurso mais curto, pensando especialmente para garantir segurança e conforto aos pequenos. Nesse ano, a atividade também tem a participação dos escoteiros, que irão promover brincadeiras e momentos recreativos para as crianças. Durante a programação, haverá distribuição de erva mate e água quente às famílias presentes. A estrutura foi melhorada, a organização de acolhimento para os fiéis que estão participando ao longo dos próximos dias. Segundo o informado, a intenção é padronizar cada vez mais o evento, seguindo modelos adotados em grandes romarias do país, inclusive em referência do Santuário Nacional de Aparecida. Os cartões para o tradicional churrasco já estão disponíveis para o dia da romaria a R$ 110. Segundo o Padre Jôli, a proposta é proporcionar um ambiente de fé, oração, agradecimento, respeitando a dimensão espiritual da Romaria e fortalecendo a devoção de Santa Rita de Cássia. 32ª Romaria de Santa Rita de Cássia, e tem a cobertura completa aqui do Grupo Gazeta de Comunicação. E acontece a Romaria, né, no dia 24 desse mês. 7h17, daqui a pouco, previsão do tempo.

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1: Rio Grande do Sul está tendo um início de sábado com aquele climinha tipicamente do inverno gaúcho, né? Então uma massa de ar frio está sobre o estado aqui nesse sábado. Ao longo do dia tem algumas nuvens que avançam a partir do oeste e do sul e antecedem as temperaturas ainda mais baixas para amanhã domingo. Sábado, característica de inverno em todas as regiões, manhã com bastante frio. Estamos agora, nesse momento, aqui em Carazinho, com a temperatura, atualizando aqui o nosso termômetro. Faz ainda 6 graus, né? É a sensação térmica de 5 agora de manhã cedo. Então essa é a mínima registrada agora de manhã. Máximas hoje na casa dos 14 pela parte da tarde. Então, a gente tem aí um climinha para os próximos momentos, para os próximos dias, né? Que o frio deve se acentuar. A nível de estado do Rio Grande do Sul, hoje ao entardecer, os termômetros voltam a cair intensamente. O evento, esse vento, né, que sopra às vezes aí moderado com rajadas, aquele vento mais seco, né? E hoje, por exemplo, o dia está amanhecendo com mínima de 4 graus em São José dos Ausentes, 3 graus em Vacaria, a mínima aqui para a região é de 6 graus. Também aí bem parelha essa temperatura. Maior temperatura no amanhecer agora é de Porto Alegre, que está amanhecendo com 7 graus. Então, temos aí esse frio aí, né? Por exemplo, agora na Campanha Bajeta fazendo 3 graus e Santana do Livramento é a menor temperatura. Bem na divisa com o Uruguai, fazendo agora 2 graus no amanhecer. Para amanhã, mínima aqui no município de Carazinho, deve ser aí na casa dos 5 graus. Máximas amanhã não devem passar dos 12, porque a gente tem bastante nebulosidade. Segunda-feira deve ser o dia, segunda e terça, né? Mas principalmente segunda, o dia mais frio aí dos últimos dias, com temperatura na casa dos 2 a 3 graus de mínima. O dia é de sol, tem bastante nevoeiro no amanhecer e a máxima sobe a 15. A gente vai ter uma amplitude térmica bem considerável. Terça mínima de 3 a 4, com máximas ainda maior de 20 graus. O sol deve predominar pelo menos até quinta-feira. Quarta mínima de 7, máxima de 18 graus. A previsão no tempo. Então teremos aí chuvas a partir da noite de quinta para a madrugada de sexta-feira. São as informações da previsão do tempo. 7:23. Seguindo com você na sua companhia. Daqui a pouquinho falo sobre outra informação sobre o Teacolhe, a Secretaria de Saúde aqui do município de Carazinho. Que estão promovendo oficina sobre saúde bucal. Esse é o nosso destaque para daqui a pouco.

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1: 7:27, 7:27, Conectado de segunda a sexta e também no sábado a gente informa que estamos no oferecimento de Laboratório Sani, Oral Unique, Polo Air Passo Fundo, Pro Audi, Madeireira Pilger e o Conectado também para a Salvipa Volkswagen Carazinho Sarandi. Trazendo uma informação referente ao Teacoli, porque o Teacoli realizou ontem, em parceria com a Secretaria Municipal de Saúde aqui do município de Carazinho, uma oficina voltada à saúde bucal de pessoas com autismo. A atividade aconteceu junto ao serviço que reuniu famílias e profissionais da área, especialmente para discutir os desafios enfrentados no dia a dia e a importância de manter os cuidados com a higiene bucal. A fonoaudióloga do Teacoli, Sara de Ávila, explicou que a proposta surgiu a partir da percepção das dificuldades que muitas famílias enfrentam para realizar a escovação com crianças, adolescentes e adultos com autismo, especialmente em razão nas questões sensoriais e comportamentais. Segundo ela, o objetivo do encontro foi justamente orientar as famílias e também aproximar os profissionais da área pública dessa realidade. Durante a oficina foram distribuídos materiais informativos e repassadas orientações práticas sobre escovação, a escolha das escovas, o creme dental, além das estratégias para tornar o momento da higiene menos traumático para os pacientes. Sara também reforçou que a saúde bucal está diretamente ligada a diversas áreas do desenvolvimento. O coordenador do Serviço de Saúde Bucal da Secretaria Municipal de Saúde, Marcelo Vans, ressaltou que o município possui unidades de saúde distribuídas em todos os bairros e que os pacientes atendidos pelo Teacoli são encaminhados a postos de referência de suas regiões. Destacou ainda que a maioria dos casos, o atendimento odontológico para pacientes autistas é realizado por meio de agendamento, justamente para possibilitar uma adaptação gradual ao ambiente e também ao profissional. Durante o encontro de ontem, os profissionais também ouviram relatos de familiares sobre dificuldades enfrentadas dentro de casa. Uma das mães comentou que o momento de escovação acaba se tornando uma verdadeira batalha diária. Essa matéria completa lá no nosso portal no gazeta670.com.br. Daqui a pouquinho a gente vai falar sobre esporte aqui na nossa programação. Antes do intervalo comercial, tem o Daniel. Daqui a pouquinho a gente traz as informações da dupla Grenal Campeonato Brasileiro. E hoje tem estreia da equipe da Cercesa em casa, valendo pela Série Ouro.

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5: Estamos de volta às 7:37. E às 9 horas da manhã tem Conectado com Música e Informação.
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5: Começar com o esporte local, porque hoje, sábado, tem estreia da equipe da Sercesa, Campeonato Estadual da Série Ouro. Jogo 20 horas no ginásio do Cercenate, diante da AFA, Associação São Francisco de Assis. Ingresso, R$10. E somente na hora, na bilheteria do ginásio. O elenco esse ano é composto grande parte por atletas que já defenderam a vermelha e branca na temporada passada, com reforços significativos, principalmente os meninos da categoria de base. Nesta semana, o time já fez um jogo treino com o sub-20 do Passuna e venceu pelo placar de 4-1. Então, temos a equipe da Cercesa, que compete na elite da Federação Gaúcha de Futebol de Salão. No ano passado teve a quinta melhor campanha geral. Em 2026 está no Grupo A, com a CBF de Carlos Barbosa, a AFA, Associação Futsal Assisense, também a Associação São Francisco de Assis, a AFA, né? A ATF, Associação Esportiva Trairagem de Futsal Pelotas, a Associação Brasil de Futsal, a ABF, de São Lourenço do Sul, o Independente de Lavras do Sul e o São José de Cachoeira do Sul. A Série Ouro esse ano tem 22 times, 3 grupos e 418 atletas. Já a equipe da Cercesa, que tem 2 partidas em casa, estreia hoje, depois de um dia 23 contra o Independente e depois jogaço contra a equipe da CBF lá em Carlos Barbosa. Dia 9, 23 e dia 7. A tabela completa você tem lá no nosso portal, no gazeta670.com.br. Falar de Campeonato Brasileiro, porque hoje o Internacional enfrenta a equipe do Curitiba, fora de casa. A equipe do Colorado, que joga às 16 horas. Destaque para o Internacional, o Rocher está de volta e já tem uma provável escalação do Colorado para o jogo de hoje à noite. Esse jogo, hoje à tarde, né? Esse jogo é às 16 horas, partida. Tem o volante Paulinho, que teve uma lesão confirmada, uma lesão muscular. Rocher estava de fora desde o Grenal de 11 de abril, por causa de uma lesão na panturrilha. Voltou a treinar e fica à disposição. O zagueiro Mercado está em fase de retreinamento e se aproxima do retorno também. Provável escalação do Colorado, hoje, 4 da tarde, tem o Rocher de volta, Bruno Gomes, Félix Torres, Vitor Gabriel e Matheus Bahia. Vilagra, Bruno Henrique, Alex e Bernabé, Carboneiro e Alejandro. Deve ser a equipe do Internacional para esse compromisso de hoje, 4 horas da tarde. Hoje também, 18 horas, tem Fluminense Vitória, jogando no Maracanã. 21 horas de hoje, tem na Fonte Nova, Bahia e Cruzeiro. Amanhã, 4 da tarde, 2 jogos. tem Atlético Mineiro e Botafogo na despedida do Hulk, que foi confirmado novo reforço do Fluminense. Hulk não joga, apenas vai lá se despedir da torcida. 5 anos pela passagem do Atlético Mineiro. No Mangueirão tem o Remo contra a equipe do Palmeiras, amanhã às 4 horas. 18h30 tem o Santos contra o Red Bull Bragantino. Amanhã, domingo, na Neoquímica Arena, tem Corinthians e São Paulo. Clássico paulista, hein? Baita jogo esse. Confirmado, então, às 18 horas e 30 minutos. Seguindo aqui com a tabela do Campeonato Brasileiro, 15ª rodada. Mirassol e Chapecoense jogam às 18h30 de amanhã no Maião. O Grêmio recebe na Arena a equipe do Flamengo às 19 horas e 30 minutos. Jogaço do Grêmio, né? Creio que vai ter aí uma questão aí da volta de titulares e também está gerando uma questão da dúvida da escalação do técnico Luiz Castro. Então, o Luiz Castro deve definir o time do Grêmio hoje, agora de manhã cedo, em um treinamento que define a equipe para amanhã. Por enquanto, a tendência de manutenção do esquema com 3 zagueiros que foi treinado ao longo da semana e utilizado contra o Deportivo Riesta e contra o Atlético. A principal dúvida na escalação está no meio campo. Felizmente, contra o Atlético foi um show de horrores de novo da equipe do Grêmio, né? O Grêmio segue sem contar com Arthur e Nardoni, lesionados. Previsão inicial do clube, Arthur não deve retornar antes do dia 17 e o Nardoni dia 23. Com isso, vagas no meio. Noriega e Léo Pérez devem formar a dupla de volantes. O jovem Thiaguinho, utilizado no segundo tempo contra o Deportivo Riesta e Dodi, correm por fora nas alternativas. O Grêmio também tem retornos contra o Rubro Negro, o zagueiro Vieri e o centroavante Carlos Vinícius, que estavam suspensos na última rodada do Brasileiro, voltam a ficar à disposição. Escalação provável para enfrentar o Flamengo amanhã, 19h30. O Everton, Balbuena, Gustavo Martins e Vieri na zaga. Pelo lado direito, Pavon, meio campo de Léo Pérez, Noriega ou Thiaguinho, mas deve jogar o Noriega, e Gabriel Meck. Do lado esquerdo, Pedro Gabriel. Pelos lados, Amuso e também na frente, o Carlos Vinícius, 19h30, esse jogo. E pela tabela, fechando, amanhã, 20 horas e 30 minutos, tem o Vasco da Gama contra a equipe do Atlético Paranaense. São as informações do esporte aqui na nossa programação. 7h44. 6 graus a temperatura.

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2: 10 minutos para as 8 horas da manhã. Temperatura 6.8, agora quase 7 graus aqui nos altos do bairro Boa Vista. Excelente início de fim de semana para você, com muito frio hoje, muito frio amanhã e principalmente na segunda. Mínima aqui em Carazinho foi de 6 graus aqui nos altos do bairro Boa Vista. Hoje máximas deve girar na casa dos 15, amanhã mínimas de 5 e máximas vão passando dos 12. Amanhã com tempo nublado, principalmente pela parte da manhã. Bom, deixa eu falar de um dinheiro, entre aspas, fácil e a preocupação das dívidas do povo brasileiro. Primeiro, deixa eu falar sobre o sonho de muitos brasileiros, que é ficar rico do famoso da noite para o dia, né? Mega Sena. Hoje, a Mega pode pagar 45 milhões de reais. O sorteio às 21 horas. Apostas até às 20 horas. Bilhete mínimo custa R$ 6,00. O sorteio de quinta passada, dia 7, não teve ganhador. Os números sorteados foram 17, 23, 29, 30, 48 e 50. Se, por exemplo, um apostador faturar o prêmio principal sozinho e aplicar o dinheiro na poupança comum, entre aspas, recebe 260 mil em rendimentos no primeiro mês, sem mexer no capital. Mas, claro, há possibilidades de aplicações bem mais rentosas, digamos assim, que pode chegar até 400, 450 mil reais, né? Bom, e para aqueles que estão em dívidas, a situação é a seguinte: ter dívidas faz parte da vida, né? O problema começa quando elas deixam de ser pagas e viram inadimplência. Sinal de que a dívida cresceu além da capacidade de pagamento, juros altos, prazo mais curto, imprevistos ou a queda da renda. Esse desequilíbrio já afeta mais do que muitas famílias aí no Brasil inteiro, afeta mais famílias do que a gente pode imaginar, né? Com muitos atrasos, a inadimplência tende a crescer, o crédito desacelera a economia e temos dificuldades também na contratação. Então, a informação que no Brasil, 30% das famílias já não conseguem pagar as suas dívidas, mesmo com a renda subindo 5,4% comparado 2025 para 2024 para 2025, segundo informação do IBGE. O negócio é tentar se organizar. E ainda, na questão do dólar, na data de ontem, o dólar fechou a semana, ou pelo menos ontem, sexta-feira, com uma queda de quase 0,6%. 0,59, né? Cotado a 4,89, mais exato, 4,8942. Essa foi a primeira vez que a moeda fechou abaixo dos 4,90 desde 15 de janeiro de 2024. Já a Ibovespa, principal índice da Bolsa do Brasil, avançou, alta de 0,49%. 184.108 pontos. O mercado do petróleo voltou a ficar no radar dos investidores após uma nova troca de ataques entre os Estados Unidos e o Irã, e se tem uma preocupação ainda da oferta global da commodity. Ontem, agências de notícias internacionais reportavam novos confrontos entre forças armadas iranianas e embarcações americanas no Estreito de Hormuz, e mais cedo, o presidente Donald Trump afirmou que segue sem diálogo com o país do Oriente Médio. Com a nova escalada das tensões, o preço do petróleo voltou a subir no exterior. Ontem, no final da tarde, o petróleo tipo Brent, que é uma referência internacional, subiu 0,53%, indo a US$ 100,59 o barril, enquanto a West Texas International, a dos Estados Unidos, tinha uma alta, a bolsa, né? 0,12%. Para o petróleo, US$ 94,92. Então está aí na expectativa, né, do petróleo e também o fim da guerra, né, para estabilizar valores e preços em todos os setores. 5 minutos para as 8 horas da manhã. 6,8 a temperatura. Pois No intervalo comercial, a gente volta a falar de segurança pública.

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1: 7:04, falar de segurança pública. Começar com um destaque lá no portal Gazeta 670.com.br, porque será sepultado hoje, sábado, o corpo de Jonathan Miguel Guimarães, 21 anos. O sepultamento acontece no cemitério municipal de Carazinho. Ele está sendo velado na Sala Ouro das Capelas Memorial Nelson Carlin Funerária. Jonathan atuava como colaborador de uma concessionária de veículos aqui em Carazinho, em horário comercial, e como motoboy durante as noites. Ele se envolveu em um acidente de trânsito ainda no final da noite de quinta, quando chovia naquele momento bastante forte. Houve uma colisão entre a moto em que ele pilotava e uma Toyota Hilux na região do bairro Floresta. Ele foi socorrido, mas não resistiu aos ferimentos e faleceu ainda na madrugada de ontem. Ele era casado, deixando além da esposa os pais e 3 irmãos. A condutora da Hilux não se feriu, registro da segurança pública lá no nosso portal. Uma outra informação de uma ação que contou com a Brigada Militar foi uma denúncia feita pelo Departamento do Bem-Estar Animal aqui de Carazinho, ontem, que resgatou os cães da raça Dachau, o popular linguicinha. Além de cães adultos mantidos em condições consideradas precárias, a vistoria aconteceu após relatos recebidos ao longo dos últimos dias em relação à venda de filhotes pelas redes sociais ao valor de R$ 1.700 e flagrou-se irregularidades no local. Segundo informado através da diretora do Departamento de Bem-Estar Animal de Carazinho, a Beverly Saltier Rohr, comentou que, no momento da vistoria, inicialmente o acesso ao local foi franqueado e os servidores constataram as condições consideradas inadequadas, a qual configurou na reprodução com finalidade de venda. Segundo ela, recebemos a denúncia ao longo da semana e, no momento da vistoria, nós percebemos animais em más condições de abrigamento. Também havia fêmeas e machos sem castrar, com a presença de 11 filhotes, relatou a responsável. Segundo a veterinária, as fêmeas estavam com score corporal baixo e sinais de reprodução contínua. Inclusive, segundo ela, as mamas estavam enormes com hiperplasia mamária, resultado de crias e mais crias. Conforme a diretora, diante do questionamento de vendas dos animais em redes sociais, os servidores da prefeitura acabaram tendo que deixar o local e a Brigada Militar, então, teve de ser acionada. A responsável pelos animais foi conduzida para a delegacia de polícia pela Brigada Militar. Não é praxe o trabalho envolvendo o órgão com a Brigada, mas quando a situação é grave, que configura em flagrante, se conta com o apoio da Brigada Militar e da Polícia Civil para realizar trâmites formais mais legais possíveis. Segundo a diretora, na primeira inspeção ao local, tinham sido verificados um total de 16 animais. Porém, quando a Brigada Militar adentrou, segundo informado, 6 filhotes, todas fêmeas, não foram mais localizadas. Por fim, foram recolhidos 11 animais. 5 filhotes, 5 adultos, 3 machos, 2 machos, 2 fêmeas, além de uma ave silvestre. Os filhotes e os cães adultos foram encaminhados para um fiel depositário que fica responsável pela guarda até uma determinação da justiça. O diretor explica que Carazinho possui uma lei específica de autoria da vereadora Berenice Miller que regulamenta a procriação de cães e gatos com finalidade de venda. Essa matéria completa no nosso portal. Uma outra informação pelo Brasil, o goleiro Bruno Fernandes, condenado pelo assassinato da modelo Elisia Samúdio, voltou a ser preso após a Justiça do Rio entender que ele descumpriu regras importantes para manter o benefício da liberdade condicional. O ex-jogador do Flamengo foi localizado quinta-noite em São Pedro da Aldeia, interior da região dos Lagos, depois de passar cerca de 2 meses na situação de foragido. Ontem, Bruno foi transferido ao presídio José Frederico Marques, na zona norte do Rio de Janeiro. A nova ordem de prisão foi expedida pela Vara de Execuções Penais em março após o Ministério Público e a Justiça apontarem uma série de violações das condições impostas para que o goleiro cumprisse a pena fora do sistema prisional. Segundo informado, Bruno descumpriu regras básicas da prisão condicional. A principal foi numa decisão em fevereiro ainda, quando o ex-goleiro viajou para o Acre para jogar pelo Vasco do Acre sem autorização judicial. Além da viagem, se apontou que Bruno não retornou ao regime semiaberto quando determinado pela justiça. E uma informação final por aqui, que acende de novo a discussão de como teria acontecido a morte de Juscelino Kubitschek. Uma perícia encontrada pelo Ministério Público Federal foi um dos documentos que embasou o relatório de uma nova versão sobre a morte de Juscelino Kubitschek. O parecer da Comissão sobre Mortos e Desaparecidos Políticos diz que o ex-presidente foi morto em 1976 pela ditadura militar e não vítima de um acidente de carro. Vídeos em 3D criados por um designer, Ricardo Dachenberg, e pelo engenheiro Sérgio Esberg, responsável pelo laudo técnico, simularam o momento da batida que matou o JK. A animação foi produzida a pedido da promotoria entre 2013 e 2019, analisando a causa da colisão por meio de um inquérito civil. Apesar do relatório, a nova versão ainda precisa ser aprovada em votação do colegiado da comissão para se tornar oficial. O parecer elaborado pela historiadora Maria Cecília Dão tem mais de 5 mil páginas e está sendo examinado pelos demais conselhos para ser votado. Ao longo dos anos, diversas teorias surgiram que o episódio poderia se tratar de um atentado político no contexto da ditadura militar. Em 2014, a Comissão Nacional da Verdade descartou que os militares tivessem participação na morte do ex-presidente. No entanto, em fevereiro do ano passado, o governo decidiu reabrir o caso. O perito contratado pelo Ministério Público Federal contestou análises anteriores e rejeitou a hipótese de que o acidente tinha sido provocado por uma colisão entre o Chevrolet Opala de JK em um ônibus antes de o veículo se chocar contra uma carreta. Ele também concluiu que as investigações na época foi prejudicada pela perda de destruição de provas materiais. São 11, ou seja, 8 e 11, temperatura de 7 graus. Daqui a pouco a gente volta com outras informações.

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1: 8 e 18. Vou fazer um convite, porque estará acontecendo a partir das 9 horas até as 3 horas da tarde de hoje, feira de adoção na Praça Central Albino Ínibra, uma ação do bem-estar animal com as protetoras voluntárias aqui de Carazinho. Que tal nesse Dia das Mães você adotar o seu petinho, né? Então começa daqui a pouco às 9 e às 15 horas. Adotar transforma vidas, inclusive a sua. Não esqueça, se você tem intenção de adotar, leve seu documento com uma foto. Você precisa ser maior de 18 anos ou menor, trazer um responsável e o pessoal vai fazer uma pequena entrevista com você, tá bom? Então hoje, feira de adoção na Praça Central aqui de Carazinho. Das 9 até as 15 horas, né? Bom dia!

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2: 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Deixa eu falar sobre economia, porque o governo do Rio Grande do Sul protocolou na Assembleia Legislativa ontem projeto de lei para reajuste do piso salarial regional 2026. A proposta foi encaminhada com o índice de 5,35%, definido criteriosamente com base na reposição da inflação acumulada em 12 meses até abril, somado à variação do mais recente PIB gaúcho, consolidado em 1,3% no ano de 2023 ainda. A primeira das cinco faixas do piso passaria, então, né, para R$ 1.884,75, superando o valor vigente de São Paulo, que hoje é de R$ 1.874, com a proposta de reajuste de 3,9%, e até mesmo de Santa Catarina, R$ 1.842. Então, o primeiro piso salarial, né, que é de R$ 1.884, primeira faixa, que pega agricultura e pecuária, indústrias extrativas, empregados domésticos, turismo, hospitalidade. Depois, a segunda faixa iria para R$ 1.928,15. Terceira faixa, R$ 1.971,89. Quarta faixa, R$ 2.049,76. E a quinta faixa, que são para os trabalhadores técnicos de nível médio, cursos integrados quanto subsequentes ou concomitantes, para R$ 2.388,50. Ainda não se tem a previsão de votação.
3: Agora sim,
2: 8h27.
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1: Fred Gustavo! Valeu, gente! Obrigado a vocês pelo carinho, valeu! Fred Gustavo!
2: Obrigado, meu irmão!
1: Prepara e companhia!
3: Gustavo Lima! 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

música e informação aqui no Conectado, edição especial deste sábado, 8 da manhã, 36 minutos e meio. Atualizando aí a temperatura aqui nos altos do bairro Boa Vista. 8 graus, mínima foi de 6 no amanhecer. Amanhã a mínima também deve girar na casa entre os 5 graus. E segunda-feira pode amanhecer na casa dos 3. Uma frente fria que está sobre o estado do Rio Grande do Sul, principalmente na região do extremo sul gaúcho. Livramento e Bagé hoje tiveram aí temperaturas próximas entre 1 e 2 graus. Deixa eu falar de uma notícia internacional para você que estuda ou gosta de ouvir ou conhecer sobre os famosos OVNIs, objetos voadores não identificados. Pois é, o governo Trump publicou ontem, o Donald Trump, dos Estados Unidos, documentos federais americanos sobre objetos voadores não identificados, a vida extraterrestre, em um repositório oficial na internet, segundo o Departamento de Guerra norte-americano. Um site específico foi criado para hospedar arquivos sobre os fenômenos anômalos não identificados, segundo o Departamento de Guerra. Em um post nas redes sociais, Truth Social, Donald Trump comentou a divulgação, abre aspas, quanto à minha promessa, o Departamento de Guerra liberou o primeiro lote de arquivos sobre os OVNIs para que o público os revisse e até mesmo estude. Os arquivos consistem em dezenas de fotos de objetos voadores não identificados por diversas agências federais dos Estados Unidos, além de documentos sobre a investigação do próprio FBI sobre avistamento de OVNIs. Uma das fotos divulgadas ontem foi tirada na Lua pela tripulação Apollo 17, uma missão espacial dos Estados Unidos, lá na década de 70, em um dos astronautas registrando 3 pontos de luz no céu que chamaram a atenção deles e pelas partículas ou fragmentos de forma triangular e muito brilhante. A publicação dos documentos ocorre após o presidente dos Estados Unidos, Donald Trump, ter ordenado em fevereiro a publicação de documentos federais sobre a vida alienígena. Na época, Trump disse que instruiu o seu governo a divulgar materiais sobre essa vida extraterrestre, fenômeno aéreos não identificados, objetos voadores não identificados. Então, tá, para quem é curioso, né, quiser já ver, fica ligado, né, nessa página divulgada pelos norte-americanos, divulgando arquivos sobre os OVNIs. 8h40, para você que está saindo de casa, muita gente trabalhando, indo para o trabalho agora, na Avenida Flores da Cunha, o movimento é tranquilo agora de manhã cedo. Um pouquinho maior movimento fica na Avenida Flores da Cunha, próxima à entrada da Avenida Mauá. Pontos de próximo a semáforos, não tem congestionamento, tá? Aqui próximo à estação rodoviária, se formando um pouquinho de movimento no entrar à cidade de Carazinho. Está indo pela 285, direção Saldanha Marinho, Santa Bárbara do Sul, movimento é tranquilo. Mesma situação para quem vai a Passo Fundo pela 285, BR-386, movimento calmo, tranquilo também, quem vai direção Sarandi. E o movimento agora para 386, direção Santo Antônio do Planalto. O movimento também é calmo, direção a Tiúgo. Não tenho informações agora de obras, mas devem acontecer obras que seguem na duplicação pela rodovia 386. Pós-Soledade, que as pessoas já chegando em Soledade, né? As pessoas entre Tiúgo e Soledade já têm bastante obras. Então fique alerta para você que está vindo aí pela região, está passando muitas vezes pela região, está indo pela primeira vez aí pela 386 direção à região metropolitana, ou faz tempo que não vai. Muitas obras, logo depois a região de Tiúgo, chegando em Tiúgo, já tem as obras no Trevo, depois são as obras de duplicação. Asfalto não está aquelas excelentes condições, tá? Não tem muitos buracos, mas são algumas irregularidades devido às obras. Poucos pontos onde tem acostamento devido às obras, muitos cones na pista, então fica o alerta. Vai devagarzinho pela rodovia 386. Felizmente, nenhuma informação de trânsito bloqueado.
agora, né? 8h41. 8 graus, essa é a temperatura. Seguindo com você, trazendo música até as 9 horas da manhã. Daqui a pouquinho tem o Gazeta Play, edição especial deste sábado. João Bosco e Vinícius.

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1: 8h48, seguindo com você aqui nas informações, trazer uma notícia para você que gosta de uma cervejinha. Pois é, deixa eu contar para você que a qualidade da cerveja brasileira segue ganhando reconhecimento fora do país. Na edição de 2026 da World Beer Cup, a Copa do Mundo de Cerveja, principal premiação internacional do setor rótulos do Brasil, conquistaram medalhas de ouro, prata e bronze. A cervejaria única do Rancho Queimado em Santa Catarina foi destaque, conquistando dois prêmios em um evento realizado na Filadélfia, nos Estados Unidos. Na categoria Experimental Beer, a cerveja Catarina Sour, que é um caju e pitanga, garantiu ouro. Já na The Farmer's Goals, é uma espécie de morango e pitanga, ficou com a medalha de bronze na categoria, em outra categoria. Ainda em Santa Catarina, a Stannis, de Jaraguá do Sul, uma cervejaria, com a cerveja Captain Lies, foi vencedora na Historical Beer. E o terceiro ouro brasileiro veio da Orivida Brew Pub de Campinas, na categoria World Stone Beer, uma das mais concorridas da competição. Haviam 106 inscrições, 106 rótulos. E a cerveja Terminus 2026 garantiu o lugar mais alto no pódio. A cerveja tem frutas vermelhas e a cerveja categoria frutas vermelhas foi de Foz do Iguaçu, no Paraná. Também representou o Brasil no território americano na categoria Craft Beer. E também levou a medalha de bronze, né? O ouro ficou com os Estados Unidos. 17ª edição da World Beer Cup 2026. Foram 8.100 inscrições de amostras produzidas por 1.600 cervejarias de 50 países. O Brasil, ao lado dos Estados Unidos, do Japão, do Canadá e da China, esteve entre os 5 principais representantes em medalhas. Então, parabéns aí à turma presente de Santa Catarina, né? Tá fazendo uma baita cerveja, e também de Foz do Iguaçu. Cervejas mais artesanais, diga-se de passagem, né? 8h51. Para o Rio Grande do Sul, para a gauchada, que está vivendo um momento de transformação no turismo. Talvez um dos sinais mais importantes desse novo cenário, vindo nesta semana com a aprovação em primeiro turno e por unanimidade de uma proposta de emenda à Constituição do Estado que institui mecanismos de promoção e fomento ao turismo aqui do estado do Rio Grande do Sul. A chamada Estrutura RS prevê incentivo do governo estadual e também garante status constitucional ao Fundo de Desenvolvimento do Turismo, transformando o instrutor permanente para financiar ações de infraestrutura, promoção, qualificação e desenvolvimento turístico aqui no estado. Então, uma boa notícia, né? O turismo gaúcho está vivendo essa transformação, se consolidando com novas iniciativas, governo do estado, né, e o estado do Rio Grande do Sul incentivando o turismo, principalmente nessa época do ano também, né? São todas as estações que trazem a movimentação do turismo aqui para o estado do Rio Grande do Sul. Verão, inverno e tudo mais, né? Todas as estações, o Rio Grande do Sul é de uma riqueza tão grande na questão do turismo, né? Que as pessoas, né, estão vindo cada vez mais para aproveitar esse turismo gaúcho, né? E agora se destaca também a questão da serra, com a questão do inverno, né, na questão da Serra Gaúcha, vinhos e tudo mais. Então, aproveite você também. São 8h53, daqui a pouquinho a previsão do tempo atualizada para a gente fechar.
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3: 8h56, temperatura aqui em Carazinho, altos do bairro Boa Vista, nesse momento marcando seus 8 graus, tempo nublado. Previsão é que hoje, né, não tá descartado inclusive um garoão à tarde, tá? Devido aí à alta umidade, depois das 3, 4 horas da tarde, não tá descartado um garoão. Inclusive, o dia começou com sol, tempo bem aberto, mas tivemos essa nebulosidade que ingressou da região oeste do estado. E essa nebulosidade, ela deve seguir amanhã ao longo do dia. Amanhã mínima de 6, máxima de 10. Não passa dos 10 amanhã, dia das mães. Inclusive, amanhã, hoje, né, as máximas não passam dos 10.

Ainda mais segunda, com mínima de 3, máxima de 14. Depois, na terça, na quarta, tempo firme, tempo seco, com mínimas terça de 5, na quarta 10, máximas ficam parecidas, tá? Entre terça e quarta, 20 graus. Depois volta a ter instabilidade na quinta, na sexta-feira, deve-se ter pancadas de chuvas, segundo a informação da previsão do tempo. São 8h59, fechando por aqui o nosso Conectado com Música e Informação. Daqui a pouquinho a gente tem o Davi Pereira. Vou dar um bom dia para a Mali Gonçalves, que está participando por aqui. Um abraço. Bom dia, Thiago. Bom final de semana. É o Thiago Torres. Salve, meu amigo. Tudo bem? Abraço, pessoal do bairro Princesa. Saúde e paz aí para vocês. Valeu, Thiagão. Vem aí o Davi Pereira para comandar o nosso Gazeta Play de hoje, até o meio-dia. Abraço pro pessoal lá do Pet Shop Reino Animal, alô pro Douglas, pra Camila. Hoje tem, começa, né, a superação de inverno de caminhas com preço direto de fábrica lá no Reino Animal. Fechando por aqui, então vou deixar as últimas. Daqui a pouquinho tem Davi Pereira com muitos presentes ao longo do dia de hoje. Valeu!

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4: Gazeta FM, a número 1 de Carazinho, a número 1 de toda a região. 9 horas mais 8 minutos, temperatura de 9 graus aqui na cidade. A gente vai chegando por aqui que vai começar o Gazeta Play para seguir animando esse teu sabadão. Chega junto aí, bom dia!
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4: Vamos lá.
6: Bom dia, Davi Pereira.
4: E aí, pessoal, bom dia, Carazinho, bom dia a toda a nossa região. Começando mais um Gazeta Play aqui nas ondas da tua Gazeta 92.9 FM. 9 graus de temperatura e assim a gente vai começando, né? Amanhã com mais alegria, amanhã mais premiada do teu rádio aqui em Carazinho. E assim a gente vai, né? Bom dia com música, com alegria, com energia, com positividade. Que esse teu sábado aí seja repleto de coisas boas, né? De notícias boas pra você, apesar desse friozinho, hein? Que isso, pô, mínimas de hoje já bateram na casa de 6 graus aí e as máximas não devem passar muito da casa dos 13. Então já vai se preparando aí, final de semana gelado aqui pela nossa região. Muito prazer, me chamo Davi Pereira. Pra quem não me conhece ainda, eu que vou chegando com você hoje nesse sabadão aí pra fazer a melhor programação do teu final de semana. A gente segue junto agora até o meio-dia com o Gazeta Play. Durante a tarde a gente segue também com a programação do Mistura Fina. Vai ter velharia, vai ter muita coisa boa, né? 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Nosso Gazeta Play que chega por aqui sempre de segunda a sábado. 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Isso aí, gente, começando então o nosso Gazeta Play de hoje com Borboletas, Victor e Léo na programação. Daqui a pouquinho a gente volta aí pra conversar, vai ter prêmio do restaurante Churrascaria do Baixinho, vai ter prêmio da Brinquilândia, durante a tarde aí a gente vai ter prêmio de Dia das Mães também. Fica acompanhando aí, né? 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

as primeiras do nosso Gazeta Play de hoje, Vitor e Léo com Borboletas e Jorge Matheus, Mistérios. 9h17, uma excelente manhã de sábado pra você. Vem se aquecer com a gente aqui, com a melhor programação de Carazinho.

0: boa.
1: Sintoniza, conecta com a gente, vem aproveitar a melhor programação do teu rádio. Que esse dia seja muito produtivo, repleto de coisas boas pra você. A gente segue com Xande de Pilar e só depois. A letra dessa música é linda demais. Só...

0: na vida hoje tem que aproveitar. Xande de Pilares com a música Só Depois, no começo do nosso Gazeta Play desse sábado. Obrigado aí pela audiência, pela companhia de todos os ouvintes que estão aí do outro lado, começando essa manhã gelada aí de sábado junto com a gente, hoje dia 9 de maio de 2026. Daqui a pouquinho a gente vai atualizar informações, vai ter F5 aí trazendo os principais destaques dos portais de notícia, a gente vai trazer também previsão do tempo, tem muita coisa legal aí pra você curtir e aproveitar com a gente, além do nosso WhatsApp premiado, exatamente. Vamos divulgar os prêmios aí pro pessoal que tá participando já com a gente. Já tem mensagens chegando, né? Eu nem anunciei os prêmios, o pessoal já tá mandando mensagem. Então vamos lá, né, gente? Lembrando sempre que vocês podem participar através de mensagem de texto, através de mensagens de áudio. Então vão participando aí com a gente no 99183-6300. Vamos lá, né? Hoje, sabadão, a gente tem aquele presentão aí do restaurante e churrascaria do Baixinho. Quero mandar um abração lá pra toda a equipe do Baixinho, pro Augusto, pra toda a galera, que hoje vai trazendo por aqui o sorteio de um buffet livre. Isso aí, né? Pra você aproveitar, de repente amanhã, domingão, dia das mães, você vai poder escolher também, pode ser outro dia da semana, não tem problema nenhum, né? Buffet livre aí do restaurante do Baixinho, que vai ter um cardápio diferenciado aí pra você aproveitar, então, nesse final de semana e nesse dia das mães. Então, pode mandar tua mensagem. E além desse presentão aí do restaurante Churrascaria do Baixinho, a gente já tá aqui em clima de Copa do Mundo, é isso aí, a gente vai sorteando por aqui um presentão aí lá da Brinquilândia, são dois álbuns de figurinhas da Copa do Mundo, né? Pô, álbum de figurinha aí já é febre, né? E você quer ganhar um álbum, quer presentear de repente a criançada aí com esse álbum, vai mandando tua mensagem também, participa aí dos dois prêmios, lembrando sempre, é importante tu especificar o prêmio que tu quer, quero participar só do buffet ou quero participar só dos álbuns de figurinhas? Ou se você quiser participar dos dois. Se tu não identificar, automaticamente já concorre aos dois, tá bom? Só pra gente esclarecer aí na hora de fazer o sorteio e depois ficar tudo alinhado. Fechou então? Tô esperando a participação de todos. Já tem mensagens por aqui. Bom dia, Davi, amigos da Gazeta. Um abraço pra todos vocês e os que estão na escuta do programa. Quero participar de todos os sorteios. Obrigada. Abraço lá pra Solange Soares, do bairro Oriental, né? Bombando na Oriental lá o volume da Gazeta. É isso aí, né? Ela pediu a música a critério meu. Vou separar uma boa, viu, Solange? Abraço pra ti. E um abraço pra todas as mães, né? Pela passagem do dia de vocês. Ela também tá desejando aí pro pessoal. Mandar um bom dia também lá pra Ana Lúcia Fabro, do bairro Borghetti. Também tá participando aí com a gente. Todos os brindes, desejando feliz dia das mães. Abraço também lá pra Ana Cláudia Luviceto, o interior de Saldanha Marim. Também estão participando aí dos prêmios. Pô, abração aí. Satisfação ter vocês com a gente. Pessoal aí de Saldanha também acompanhando a programação do nosso Gazeta Play, da nossa Gazeta FM 92.9. A gente vai trazendo mais música. Fazer o seguinte, trazer mais umas, daqui a pouquinho a gente volta com o F5, né, atualizando aí os destaques dos portais de notícia e já trago mais mensagens também do pessoal que vai participando. Segue aí, 99183-6300, sorteio perto das 11h30 da manhã, 11h45 aí, a gente já vai liberando, tá bom? Então vamos de música e daqui a pouquinho a gente volta aí com o nosso Gazeta Play, a melhor playlist da tua manhã.
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0: Bom dia, bom dia, carazinho. Bom dia a toda a nossa região. Quero trazer aqui um clássico, uma regravação, uma releitura na versão do Jota Quest, grande mestre Tim Maia, com Acenda o Farol, pra animar um pouquinho aí essa tua manhã. Vamos lá, gente. Bom dia.

0: grande clássico do Tim Maia nessa regravação nova do Jota Quest, Acenda o Farol. 9 horas com 27 minutos, temperatura ainda em Carazinho de 9 graus. Essa é a programação do Gazeta Play, que agora segue com você e com informação por aqui.
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0: Isso aí, F5, hora de atualizar informações, né? Os principais destaques do Brasil e também do mundo. Falando de política, relator de ações que questionam lei da dosimetria. Moraes pede informações à presidência e ao Congresso. Ações apresentadas pela ABI e pela Federação Pessoal Rede pedem que a lei seja suspensa e declarada inconstitucional. A regra foi promulgada nesta sexta-feira pelo presidente do Senado. Também é destaque, avião cargueiro da Gol sai da pista após pouso em Salvador. Acidente que aconteceu na manhã deste sábado, dia 9. Não havia passageiros a bordo e os tripulantes não ficaram feridos. Ainda é destaque, casos de maus tratos a animais batem recorde no estado de São Paulo. Denúncias de criação irregular crescem 5 vezes. Corrigindo, né, na cidade de São Paulo, então, protocolos por criação inadequada saltaram de 1976 em 2024 para 10.912 em 2025. No estado foram 20.916 denúncias de maus-tratos no período, maior número da série. Especialistas atribuem a alta ampliação dos canais digitais, também a maior conscientização da população. E ainda, países preparam resgate de passageiros em cruzeiro com casos de hantavírus. Países informaram que vão enviar aviões para resgatar os passageiros. O navio deve atracar na ilha espanhola de Tenerife na madrugada deste domingo, dia 10. Ainda é destaque do Portal Gazeta, 9 projetos estão na pauta da Câmara de Vereadores nesta segunda-feira, dia 11. E também o Cercés estreia na Série Ouro neste sábado em Carazinho. Ingressos custam R$ 10,00, serão comercializados apenas na bilheteria do ginásio. O Cercés que estreia hoje no Campeonato Estadual da Série Ouro 2026, jogo marcado para as 20 horas no ginásio do SESC Senat, diante da AFA de São Francisco de Assis. Ingressos, então, custam R$ 10,00, serão comercializados apenas na bilheteria lá do SESC Senat. São informações aqui do F5, qualquer momento de volta com mais.
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0: Enquanto o pessoal segue mandando mensagem, a gente vai trazendo música, né? Tem sorteio aí, um almoço lá do restaurante Churrascaria do Baixinho, buffet livre aí pra esse domingo ou pra algum outro dia que você queira escolher. Também temos 2 álbuns de figurinhas da Copa do Mundo aí lá da Brinquelândia. Já já eu volto pra atualizar mais mensagens. Enquanto isso, tá chegando o Dino Fonseca com I Must Have Been Loved.

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5: Gazeta FM junto com você, 9 horas com 35 minutos, temperatura ainda de 9 graus nessa manhã de sábado, parcialmente nublada. Daqui a pouquinho a gente vai trazer também a previsão do tempo aqui na programação. Seguimos juntos até o meio-dia.
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5: E vamos de música, Rainha Musical, Amor de Nós Dois. Daqui a pouquinho eu volto aí com mais algumas mensagens, daqui a pouquinho Thiago Borges também vai conversar com a gente, trazendo entrevista aqui na programação. Fica ligado, tem muito conteúdo pra vocês. Bom dia!

Rainha Musical, Amor de Nós Dois, aqui no Gazeta Play, 9h38, temperatura de 9 graus. Vamos lá, né, gente? Seguimos aí até o meio-dia. Pra quem não me conhece ainda, tá me conhecendo agora, eu sou o Davi Pereira e sou eu que te faço companhia por aqui neste sábado e também durante a semana eu te faço companhia nos finais de tarde aqui da Gazeta 92.9. E assim a gente segue, né? Com alegria, com ânimo, com alto astral, agradecendo todo mundo que tá ligado aí do outro lado, né? Pessoal que tá aí em casa, tá tranquilo, pessoal que tá descansando, trabalhou a semana toda, pessoal que já tá na atividade aí também, né? Obrigado aí pela audiência de vocês. A gente vai seguindo aí, atualizando algumas participações. Hoje tem sorteio, então, um buffet livre de Dia das Mães, presentão lá do restaurante Churrascaria do Baixinho. Você pode consumir ali amanhã, vai ter um cardápio diferenciado por lá. Também você pode escolher um outro dia aí da semana que você queira passar lá no restaurante do Baixinho, liberado, tá bom? E também temos dois álbuns de figurinhas aqui da Copa do Mundo, presentão da Brinquilândia. É febre, né? E o pessoal pode garantir aí na faixa por conta aqui da Gazeta. Mandar um bom dia lá pra Terezinha Miller, também tá participando aí do sorteio lá do bairro Princesa. Valeu, Terezinha, abraço pra você. Tem mensagem de áudio chegando também aqui na programação, daqui a pouquinho a gente vai reproduzir por aqui. Mandar um abraço lá pro pessoal, também tá ouvindo a gente no bairro Oriental. Bom dia, Davi, queremos desejar um feliz e abençoado Dia das Mães pra todas as mamães, concorrer aos prêmios. Pessoal lá da família Anhaia, né, a Adriana, a Tauane, a Andriele, Maitê, a Ana Lu e também o Antônio, todo mundo ligado, abraço pra família aí. Abraço também lá pro Diogo, mandar um abraço aqui pra Lilian, lá de Saldanha Marinho também, tá participando aí de sorteios. Mandar um abraço lá pra Ingrid da Silva, também tá no sorteio do Baixinho aí. Pô, é o primeiro Dia das Mães dela, ô, parabéns aí, tudo de bom, Ingrid. Obrigado pela companhia e pela audiência. Vou fazer o seguinte, daqui a pouco atualizo mais algumas mensagens, a gente faz o possível aí pra atualizar as mensagens de todos, são muitas participações, então vai mandando aí, vai participando, 99183-6300. Tá chegando Rio Negro e Solimões, a gente se entrega e daqui a pouquinho tem Thiago Borges aqui na programação. Rio Negro e Solimões.

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1: Aí, Rio Negro e Solimões, a gente se entrega animando aí esse teu começo de manhã de sábado junto com a programação aqui da Gazeta 92.9, 9h43, e a gente vai seguindo aqui com a nossa programação, temperatura de 10 graus, como eu falei, né, Thiago Borges vai chegando com a gente, unidade móvel aí da Gazeta, que hoje tá lá na Carazinho Veículos, né, tem o super pregão de guerra aí, com condições 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
1: 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Esse é o Gazeta Play. Seguimos junto com vocês. Muitas mensagens vão chegando aí com o nosso WhatsApp premiado. Hoje valendo, então, um buffet livre lá do restaurante Churrascaria do Baixinho. E a gente tem dois álbuns de figurinhas da Copa do Mundo. Lembrando, né? Vai ser um pra cada ouvinte. São dois ganhadores dos álbuns aí. Vai participando, quer presentear a criançada, você mesmo quer completar teu álbum de figurinhas, pode mandar aí a tua mensagem e participar com a gente, tá bom? Daqui a pouco atualizo mais mensagens, como eu falo, já peço desculpas antecipadamente, não dá tempo de atualizar todo mundo, mas manda aí, caiu no nosso WhatsApp, você já vai estar concorrendo automaticamente. Pode mandar texto, pode mandar áudio também, fechou? Daqui a pouquinho a gente volta então para atualizar essas mensagens, mas antes eu quero fazer mais um convite, pessoal que tá ouvindo a gente, eu quero mandar um abração especial lá pro meu amigo Douglas. 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

Esse é o Thiaguinho com Telegrama e Megastar do álbum Tardezinha, 10 anos. Bom demais, né? E a gente vai curtindo, trazendo um pouquinho de tudo, né? O sertanejo, aquele pagodinho. Daqui a pouquinho a gente traz internacionais, nacionais também. Tem de tudo um pouco. Vai pedindo tua música aí, tá liberado. 991836300. Assim a gente vai animando essa tua manhã de sábado, que segue nublada.

0: Conteúdo, os melhores prêmios aí para os nossos ouvintes. Você pode ir participando e mandando sua mensagem. 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E a gente também tem um presente aqui em clima de Copa do Mundo. Dois álbuns de figurinhas da Copa do Mundo, presente da Brinquilândia, né? Você quer completar teu álbum de figurinhas? Não tem ainda o teu álbum? Essa é a hora de ganhar um aí na faixa. São dois álbuns, dois ouvintes vão levar álbuns por aqui. Já vou adiantando que durante a tarde a gente vai ter mais sorteio da Brinquilândia. Então fica ligado aí, tá bom? Participando aí com a gente, sempre ligado nas ondas da nossa 92.9 FM. Quero agradecer a audiência de todos vocês. Quem não me conhece ainda, né? O pessoal tá chegando, tá estranho. Quem é você? Sou o Davi Pereira e eu chego com vocês aqui até o meio-dia, né? Isso aí, né? Eu comecei essa semana. Pra você que não me conhece, segunda-feira eu entrei no ar, mas eu já sou um velho conhecido aí de alguns aqui na Gazeta e tô de volta aí pra acompanhar todo mundo sempre com alegria, com positividade, com alto astral, com muita leveza aí. Então, conto com a audiência e também com a participação de todos vocês, tá bom? Atualizando aí algumas mensagens, né? São muitas participações, como eu vou falando aí, fazendo possível, tá bom? Mas eu quero agradecer a todo mundo que tá aqui. Um abraço lá pra Vitória, participando aí do sorteio do Baixinho. Tem mensagem aqui também da Ilci. Ela mandou áudio pra gente. Deixa eu reproduzir aqui. Bom dia! Vamos lá, agora vai dar certo. Bom dia!
1: Bom dia, eu quero participar do sorteio dos álbuns. Eu sou a Tati e moro no bairro Oriental. Eu quero a música São Pedro Pecado.
0: Valeu, abração pra vocês aí, pra toda a família. Pessoal aí do bairro Oriental tá com a gente. Quero mandar um bom dia pra Vanessa. Pediu Lua Santana. Bom dia lá pra Marlene Bach também, na escuta no bairro Alvorada. Abração pro Jefferson Oliveira, participando aí de todos os brindes. Abençoado dia pra todos e desejando aí um feliz Dia das Mães. Especial pra mãe dele. Especial pra esposa dele, na verdade, né? A Nani. Pediu pra tocar Mil Corações em homenagens a elas. Daqui a pouquinho separo por aqui. Valeu, Jefferson. Abraço. Abraço pra Vera Zanini, do bairro Cantares, também tá com a gente. Bom final de semana. Laura Maidana. Abraço lá pro Fábio da ProGol, né? Também tá ligado com a gente aí, participando aí do sorteio. Pediu pra tocar uma do Guns, também tá com a gente. Isso aí, né? Abraço também lá pro Sadi de Lima, bairro Princesa. Abraço pra Isabelle. Mensagem da Marli Gonçalves também tá por aqui. Bom dia lá pro Luiz Felipe Saldanha. Luiz Felipe Saldanha Marim, né? Abraço pro Adão Rodrigo também, do bairro Conceição. Tem mensagem aqui da Elenir, do bairro Medianeira. Bom dia. Bom dia pra Soleni, do bairro São João. Pediu Simone Mendes. Tem mensagem aqui do Yuri também. Pediu Panda. Valeu, bom final de semana. A Júlia Moreira, do bairro Fábio. A Jennifer Camargo, também, do bairro Centro. E a Terezinha, do bairro Fábio. Ô, Terezinha, bom dia pra você também. Abração lá pro Josemar Pereira, também tá com a gente. Mandando um abraço aí pro Alisson. Água e Luz, né? Tá de aniversário hoje. Pô, parabéns aí, tudo de bom, né? Muito sucesso, muitos anos de vida, muitas felicidades aí. Abração também pros nossos parceiros aí da Água e Luz, pessoal que tá sempre ligado aí junto com a gente. Bom trabalho pra quem tá trabalhando. Bom descanso pra quem tá em casa. E assim a gente segue, né? Com a melhor programação de Carazinho e toda a nossa região. Chegando Corpo e Alma, tem mais uma confirmada aí do nosso ouvinte.
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Bom dia, Carazinho. Bom dia a toda a região. 10 horas e 6 minutos. 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Segue com você. Música boa por aqui. Tá chegando o ABBA. Bora recordar? Mamma Mia na programação. Valeu, pessoal. Grande abraço. Daqui a pouquinho eu volto aí pra atualizar mais algumas mensagens. Participa aí. 91836300. Sorteio de um buffet livre do restaurante do Baixinho. E álbuns de figurinhas da Copa do Mundo por aqui. Lá da Brinquilândia.

Quero saber quem é que lembra dessa aqui, hein? ABBA com Mamma Mia, lá de 1975. Um dos maiores ícones da cultura pop, né? Uma canção aí do grupo sueco ABBA. Isso aí, né? Que sonzeira, fazendo uma viagem no tempo por aqui, junto com a nossa programação também. Eu falei, tem de tudo um pouco por aqui. Você pode pedir também o teu som através do nosso WhatsApp, 918-36300. Uma curiosidade legal dessa música é que ela foi a música, né, que tirou Bohemian Rhapsody do Queen do topo das paradas lá no Reino Unido em 1976, né? Canção que estourou na época aí dos suecos da banda ABBA. Isso aí, gente. Obrigado pela audiência de todos, pela companhia. São 10 horas com 10 minutos. E assim a gente segue, né? Até o meio-dia com o nosso Gazeta Play. Já que a gente ouviu um clássico, quero reforçar, né? Temos velharia hoje, do meio-dia até as 14h. Agora o velharia do sábado é estendido com 2 horas de duração. Lembrando também que durante a semana a gente sempre tem 2 edições, da 13h às 14h, das 18h às 19h, resgatando aí esses grandes clássicos que marcaram época. 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E vamos lá, né? Seguimos aí com a nossa programação, nosso Gazeta Play. Por aqui, né? Sempre de segunda a sábado, acompanhando as tuas manhãs das 9h até o meio-dia. Eu quero trazer para vocês, deixa eu achar aqui, acho que quer trazer algumas ofertas aqui na programação. 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Daqui a pouquinho eu volto para mandar mais alguns abraços aí pro pessoal do nosso WhatsApp, 991836300, buffet livre do restaurante do Baixinho e álbuns de figurinhas da Copa do Mundo aí, da Brinquilândia. Vamos atualizando mais música. Trazendo os pedidos aí dos nossos ouvintes, né? Quero agradecer a todo mundo que tá participando aí da nossa programação. Agora que a gente tocou um clássico, vamos tocar alguma coisinha mais atualizada, pode ser? Então vamos lá, né? Trazendo aí as participações, pessoal que vai pedindo música aí, a gente faz o possível para atender a todos também aqui na programação. Mas então, Maneva, né? Foi pedido aqui do Ricardo, que também tá participando com a gente. Aí o som, hein? Bom dia pra todos, ânimo, disposição, alegria, um feliz dia das mães já adiantado pra todas as mamães. E fica com a gente, daqui a pouquinho tem mais informação com a previsão do tempo por aqui.

0: mais uma sequência, Skank Acima do Sol, pra gente curtir e relembrar também, né? E a gente ouviu aqui Maneva com a versão de Garotos 2 do álbum Tudo Vira Reggae. Isso aí, 10 horas com 21 minutos, daqui a pouquinho tem a previsão do tempo completa aqui no Gazeta Play junto com você. E seguimos, né, agora atualizando mais algumas mensagens aí dos nossos ouvintes que vão participando aí dos sorteios, né? Isso aí, né? Tem buffet livre lá do restaurante Churrascaria do Baixinho e 2 álbuns de figurinhas aí da Copa do Mundo, presente lá da Brinquilândia. 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Isso aí, né? Mandando abraços aí, vamos lá. Bom dia lá pro Jax Team, participando aí de sorteio do Baixinho. Abraço pra Lidiane Fischer, de Saldanha Marim, também tá participando aí de sorteios. Pessoal em peso aí, né, de Saldanha Marim também com a gente. Mandar um grande abraço lá pro meu amigo Luciano Gerlach, também tá sempre junto com a gente por aqui, participando. Pediu música da Ana Castela. Tem mensagem aqui da Carla Camila Prudente. Gostaria de pedir a música 10 segundos, Lua Pereira. Também tá participando. Valeu, Carla. Abraço pra você. Bom dia, gostaria de participar do programa do sorteio Baixinho. Muito obrigado a Rosé Maria Granville Costa, bairro Ouro Preto. Um abraço lá pro Lua Gabriel, do bairro Medianeira, tá com a gente. Mandar um bom dia também pra Silvana. Tem mensagens aqui da Vanderlize. Vin Miller também tá participando, sempre na escuta. Bom dia. Bom dia, bem-vindo, Davi, a Cleci Oliveira, do bairro Santo Antônio. Ô, Cleci, bom dia pra ti, obrigado aí pela audiência, abração pra você, feliz Dia das Mães. Ela também tá desejando aí um feliz Dia das Mães pra todas as mamães. Valeu, Cleci, abraço pra você. Abraço pra Eliane Apolinário, também tá participando, ótimo final de semana. Mandar um grande salve lá pro nosso querido amigo João, do bairro Operário, sempre na escuta. Pediu pra tocar Camila com Nenhum de Nós, também tá no sorteio aí. Valeu, João, abraço pra ti aí, câmbio Dali Grêmio, né? Isso aí, né? O João que é gremista doente aí, né? Abração pra você, pra todos os gremistas e, claro, né, pra todos os colorados também estão de plantão aí na programação. Olá, quem mais? Bom dia, aqui é a Julieta da Rosa, do bairro Oriental, oferecendo programa pra Maria Júlia e meu marido, Valdenir. Me põe nos sorteios, com certeza, oferecendo pra todas as mães aí pelo nosso dia amanhã. Valeu, abração, parabéns pra você também, obrigado pela audiência, Julieta também. Quero mandar um abração lá pro Claudiomir Mariano, famoso Quick. Ô, oh, abração aí, tudo de bom. Obrigado pela audiência também, bom dia. Quem mais? Sabrina Melchior também tá participando. Tem mensagem de áudio chegando, deixa eu atualizar aqui. Bom dia.
1: Bom dia, meu nome é Daniela Franco, eu falo do bairro Princesa, eu quero participar do sorteio.
0: Valeu, abração, Daniela, obrigado pela audiência. Só aí, né, pessoal, quiser mandar áudio também tá liberado, às vezes é mais fácil, né? Participa aí. Bom dia, guri, quero participar aí dos brindes, o José da Silva Moraes, do bairro Santa Terezinha, também tá com a gente. Valeu, José. Bom dia, Davi, nome do meu neto, seja bem-vindo, já amei você. De começo, a Maria Lúcia, do bairro Braganholo, quero participar aí dos brindes. Pô, muito obrigado, Maria. Isso aí, né, a Maria Lúcia, abraço pessoal todo do bairro Braganholo, né? Bom dia pro Davi também, o neto dela aí, o meu tocaio, xará. Tudo de bom pra vocês, obrigado aí pela audiência também, pela companhia. Salve lá pro nosso querido amigo Roger Balim, também tá com a gente. Bom dia, Davi, seja muito bem-vindo, quero concorrer aos álbuns pra minha neta, bom fim de... Grande abraço aí a Mari. Oh, bom dia, Mari. Quero mandar um bom dia lá pra Sol, beijo, Sol, tudo de bom pra você também. Abraço pra Gabi, tá participando, pessoal da ProGo Uniformes também, sintonizados por aqui. Isso aí, né, são muitas participações e a gente vai trazendo mais música aí pra galera, atualizando mais pedidos, Rainha Musical e o Fígado de Aço. Bom demais, bom dia!

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0: Estamos de volta aqui na programação, 10h32, temperatura em Carazinho de 11 graus, é a Gazeta FM.
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0: Tem mais música chegando, daqui a pouco a gente volta aí com a previsão do tempo completa e com mais participações pra você.

0: aí o feriado nacional com Bruno Marrone aqui na programação. Essa é a nossa Gazeta FM, 10h35, tá na hora de previsão do tempo.
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0: Vamos lá, atualizando a previsão do tempo, então, aqui na programação. Frio que chegou, né? Inclusive, Rio Grande do Sul registrou temperaturas abaixo de 0 graus. Exatamente, né? Esse início dessa onda de frio. E aí tivemos temperaturas negativas. Soledade registrou menos 0,4 graus Celsius. Bagé, 0,7. Ainda Pinheiro Machado, 0,8. André da Rocha e Fontoura Xavier, 1,6. Espumoso ficou em 1,7 graus Celsius, né? Temperaturas que caíram bastante aí. E essa forte onda de frio iniciou, então, neste sábado, né? Com temperaturas significativamente abaixo da média aí para o mês de maio. Ainda de acordo com a Metsu Meteorologia, fenômeno que marca, então, o começo de uma sequência de dias com características de inverno rigoroso, devendo registrar as menores marcas do ano até agora em praticamente todo o nosso estado. Metsu também indica que o frio aumenta ainda neste domingo, o Dia das Mães, devido a um reforço de ar polar. A madrugada de segunda e terça-feira devem ser as mais geladas, com grande parte do estado registrando mínimas entre 0 e 5 graus. Nos campos de cima da serra, termômetros podem marcar entre menos 3 e menos 5. Na Grande Porto Alegre, índices devem ficar ao redor ou abaixo de 5 graus. Tardes também deverão ser frias, especialmente a de domingo, quando a massa de ar frio atinge a sua maior intensidade sobre o território gaúcho. Aqui em Carazinho, mínimas de hoje ficaram na casa aí de 5, 6 graus, máximas não devem passar da casa de 13. Para amanhã domingo, mínimas de 3, máximas de 11. Previsão aí de tempo nublado. Para amanhã tem um pouquinho de possibilidade de chuva. Para hoje também, né? A gente pode ter algumas pancadas aí bem pontuais, isoladas. Segunda-feira a previsão já é de tempo seco aí, de sol, com poucas nuvens, mas temperaturas, como eu falei, né, sendo bastante baixas aí, mínimas ainda na casa de 3. Na segunda já deve subir um pouquinho durante a tarde, chegando aí na casa de 15, 16 graus com essa abertura de sol. E o resto da semana deve seguir parecido aí, com chuva prevista somente lá pro final da semana que vem. Aí a previsão do tempo aí para atualizar você aqui no Gazeta Play, que segue até o meio-dia, ao vivo e interativo, premiado. Já já vou mandar mais alguns abraços aí para vocês. 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E também temos dois álbuns de figurinhas da Copa do Mundo, presente da Brinquelândia em clima da Copa do Mundo. Você quer completar aí teu álbum de figurinhas, pode garantir esse álbum na faixa. Quer presentear a criançada, você mesmo adulto, quer completar, tá liberado também. Manda tua mensagem aí, vou repetir, 991836300. Pode participar, pode interagir, que daqui a pouquinho eu vou atualizar mais algumas mensagens por aqui. Fechou? Tá chegando o grupo Menos é Mais, página de amigos, Inevitável e Flor.
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Unidos, Luan Santana com Sinais. 10 horas, 47 minutos. A gente segue aí com o nosso Gazeta Play, a melhor energia da tua manhã, junto com a Gazeta FM, junto com Cooper Saúde, com produtos ortopédicos e para saúde. 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Agora são 10h48, daqui a pouquinho vou atualizar mais informações também para você. Eu quero mandar abraço aí, pessoal que tá ligado com a gente, né? Participando aí de sorteios. Hoje temos dois sorteios nessa manhã. Então, um restaurante do Baixinho que vai trazendo por aqui um buffet livre, né? Pra você aproveitar, de repente, nesse domingão. Pô, restaurante do Baixinho aí que passou por reformulações também no buffet. É um cardápio muito especial, muito delicioso aí pra você aproveitar em ser esse Dia das Mães, né? Uma forma muito saborosa. Então, manda tua mensagem. E a gente também tá em clima de Copa do Mundo junto com a Brinquelândia. Tá trazendo por aqui dois álbuns de figurinhas, né? Você quer presentear a criançada, você quer o seu álbum aí pra completar com as figurinhas da Copa, só mandar mensagem aí que tem dois álbuns, dois ganhadores aí no final da manhã, tá bom? Então, só mandar mensagem aí, pedir música, interagir, áudio, texto, participa da forma que você preferir. Conta como é que tá esse teu sábado, o que é que tu tá fazendo, tá em casa, tá trabalhando. Fala com a gente aí e você vai estar participando. Bom dia da visão, seja muito bem-vindo novamente, meu brother. Forte abraço, abençoado sábado pra todos. Me ponha no sorteio, toca calcinha de renda. Quero mandar um abração lá pro nosso querido amigo Sérgio Melo. Valeu, Sérgio. Abraço pra ti, obrigado pela audiência. A mensagem também aqui do Everaldo Varandão, do bairro Oriental, também tá ligado com a gente. Pediu pra tocar Barbarella. Daqui a pouco eu separo por aqui. Valeu, Everaldo. Abraço pra ti, obrigado pela audiência. Bom dia lá pro Josemar Ribeiro, também tá participando aí de sorteio do álbum. Forte abraço pra todos. A Ivonete Zanetti também tá participando por aqui. Pediu Brilha Som. Abraço lá pro pessoal do bairro Sácia, a Terezinha Guerra também tá participando. Abraço pro Antônio Marcos dos Santos Oliveira, bairro Brandina, também com a gente. Pediu uma do Roberto Carlos, uma música que arraste cadeira, ele pediu. Valeu, Antônio. Já separo uma aí pra animar todo mundo. Mandar um bom dia também lá pra Andressa, né? Tá ligada com a gente. Pô, beijão, Andressa. Tudo de bom aí pra você. Ela pediu o Júnior e César. Abraço também, pessoal do bairro Sommer. Abraço lá pro Lindamir Fontoura, Renato Oliveira. Também o Nicolas Bueno, tá bem? Tá todo mundo ligado com a gente. Abraço pessoal do bairro Sácia Sandra. Bom dia lá pro Ayrton Eckler também, desejando feliz Dia das Mães. Pediu pra tocar um U2, daqui a pouquinho separo aí. Já a gente vai ter um momento velharia também pra trazer aqueles clássicos que marcaram época aqui na programação. Seguimos de música, Augusto e Rafael. Daqui a pouquinho eu volto aí com vocês.

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0: Roberto e Ronaldo, dois loucos de amor aqui na programação. Antes a gente ainda ouviu a banda Brilha Som, a Pedidos, Me Liga, Beijo, Tchau. E Augusto Rafael, Se Olhar Rapidão. Só música boa aí pra você aproveitar, né? Se animar aí nessa manhã de sábado. Daqui a pouquinho tem sorteio. Vai participando aí, 991836300. Valendo um buffet livre do restaurante Churrascaria do Baixinho. E temos dois álbuns de figurinhas da Copa do Mundo presente lá da Brinquilândia aqui na programação. Obrigado aí pela audiência, gente. Vamos seguindo por aqui. Agradecendo, claro, todo mundo que tá ligado. Mandando mais alguns abraços. Mas antes eu quero trazer informação. Informação de esporte. Tá na hora de vestiário por aqui.
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0: Trazendo um pouquinho das informações da dupla Grenal, Luiz Castro, que esboça um time do Grêmio com três zagueiros para enfrentar o Flamengo. O técnico Luiz Castro esboçou, então, na manhã de ontem, né, time do Grêmio para enfrentar o Flamengo pela 15ª rodada do Brasileirão. Pelo terceiro jogo consecutivo, o tricolor deverá ser escalado com três zagueiros, além de ter dois volantes e mais marcação no meio-campo. Na defesa, o jovem Luiz Eduardo e Balbuena alternam na equipe titular, ao lado de Gustavo Martins e Vieri. Já no meio-campo, a escolha foi por um setor mais resguardado defensivamente, com a dupla de volantes sendo formada por Noriega e Leonel Pérez. Trio de frente foi composto por Gabriel Meck, Amuso e Carlos Vinícius. Escalação testada teve o Everton, Gustavo Martins, Balbuena, Luiz Eduardo, Vieri, Pavon, Noriega, Leonel Pérez, Gabriel Meck, Pedro Gabriel, Amuso e Carlos Vinícius. Treino deste sábado pela manhã no CT Presidente Luiz Carvalho, que vai definir então a equipe que vai entrar em campo contra os cariocas, jogo que acontece amanhã domingo às 19h30 na Arena. Informações aí do Internacional. É o Inter que desembarca em Curitiba, né, com o Rocher, e mantém a dúvida no gol aí para enfrentar o Curitiba. O Inter que chegou então no final da tarde de ontem a Curitiba, onde enfrenta o Curitiba neste sábado pela 15ª rodada também do Campeonato Brasileiro. Delegação colorada que foi recepcionada aí por torcedores no hotel de concentração e desembarcou com novidades importantes na lista de relacionados divulgada pelo clube. Entre os nomes confirmados para a partida estão o goleiro Sérgio

Boucher e o volante Alan Rodrigues. A presença do Uruguai na viagem mantém aberto a disputa pela titularidade no gol colorado. Boucher que concorre com Anthony, que atuou nos compromissos mais recentes da equipe comandada pelo Paulo Pezzolano. Outra situação observada de perto era a de Thiago Maia, volante que deixou o confronto contra o Brasil de Pelotas na última quarta com suspeita de lesão muscular nos minutos finais da partida. Apesar da preocupação inicial, ele foi liberado para integrar o grupo então que viajou lá para o Paraná. Só aí, né? Informações de esporte, vestiário, papo de bola aqui na programação da Gazeta 92.9 FM. Daqui a pouquinho a gente volta aí com mais notícias pra você. A gente vai seguindo então com o nosso Gazeta Play, a melhor playlist da tua manhã, informação, conteúdo, energia e os melhores prêmios. Vou trazendo mais uma sequência de música. Daqui a pouco voltamos então com as participações aí do nosso WhatsApp. Mais alguns minutos, perto das 11h30, a gente já vai realizando os sorteios, tá bom? 99183-6300. Participando aí, buffet livre do restaurante do Baixinho. E temos dois álbuns da Copa do Mundo, né? Álbuns de figurinha aí, presente lá dos nossos amigos parceiros da Brinquilândia.

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0: sucesso do Bruno Mars, I Just Might, aqui na programação. 11:12, vamos lá, né? Seguindo com o nosso Gazeta Play na sua manhã de sábado. Hoje, 9 de maio de 2026. Temperatura 12 graus, né, aqui em Carazinho. Serão as máximas de hoje, hein? Deve passar muito a casa de 13 ainda ao longo da tarde. Possibilidade aí de pancadas bem isoladas aí pela região, pancadas de chuva, previsão aí pra ficar nublado assim o dia todo. Isso aí, né, pessoal? Vamos seguindo aí, agradecendo a audiência de todos e atualizando mais algumas mensagens aí do nosso WhatsApp, valendo um buffet livre lá do restaurante do Baixinho e também dois álbuns de figurinhas da Copa do Mundo, presente da Brinquelândia. Bom dia lá pra Sônia Maria Cardoso da Silva, do bairro Oriental, participando por aqui. Bom dia também pro Antônio Marcos de Lima Oliveira, participando aí de sorteio lá no bairro Brandina. Abração também pra Claudete, do bairro Nova Ouro Preto. Abraços também aqui. Belone Weber também, pedindo pra ouvir uma música aí, a Meu Critério. Valeu, Belone, abraço pra você. Bom dia também lá pra Marta. Marta Nogueira também tá por aqui participando. Abraço pra Gertrudes também, né, tá participando, a mãe da Marta. Bairro Glória, abraço pra Débora. Mandar um bom dia lá pra Áurea de Oliveira, também tá concorrendo. A Giza tá com a gente, pediu o Henrique Juliano. Bom dia também lá pra Helena Alflen. Oi, Helena, tudo de bom? Bom final de semana. A Claudete Previati também tá junto com a gente. Feliz Dia das Mães. Abraço lá pra Vitória Eduarda. Sempre ligado aí, Vitória. Abração pra você. Bom dia também pra Karine Ferreira. Tá com a gente, bairro Oriental. Homenageando a mãe dela, Eni Ferreira, e também a filha Kimberly, pelo Dia das Mães. Valeu, gente. Um abraço aqui também pra Cirlei de Quadros, também tá participando. A Zaira também tá por aqui. Mandar um bom dia lá pra Isa Salles. Quem mais? Franciele Santos também tá participando do sorteio. A Dercy tá com a gente também no bairro Sassi. Tem mensagem de áudio aqui chegando na programação. Bom dia!
1: Bom dia!
0: Bom dia!
1: Eu queria participar dos prêmios.
0: Claro.
1: Eu ofereci a música pra Neuza, pro Carioca, pra Juliana e pro Newton. Tudo da família aí. Um abraço pra vocês e um bom serviço.
0: Pô, obrigado. Abração aí pra vocês também.
1: E oferecer um feliz Dia das Mães para todas as mães aí.
0: Pô, show de bola.
1: Abraço.
0: Abração, obrigado aí pela participação também. Mandar um bom dia lá para Sueli Weber, tá com a gente também aqui na programação. A Tati Weber também. Abraços lá para Fabi Souza, desejando um feliz Dia das Mães, feliz sábado para todos. Abraço também para Juliana dos Santos, Pinheiro Marcado. Abração lá para Antonella Lima, bairro Brandina. Bom dia também para Jéssica Santos, também tá participando aí. Especial, mandando Feliz Dia das Mães, né, pra mãe dela, Ana Paula. Pô, bom final de semana aí pra vocês. Obrigado pela audiência e pela participação de todos. A gente segue aí com música. Tá chegando Panda e Gustavo Lima, Calcinha de Renda. Mais um pedido atualizado com sucesso por aqui. Daqui a pouquinho a gente traz mais participações. Lembrando, sorteio 11:30, hein? Últimos minutos.

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0: aqui na Gazeta. 11 horas e 24 minutos, temperatura de 12 graus em Carazinho, manhã nublada de sábado. Muito obrigado, bom final de semana. Você que trabalha, você que estuda e você que tá por casa aí, só de boas, tranquilinho, aproveitando, né? Grande abraço para todos os ouvintes aí da Gazeta FM. Manda tua mensagem, participa com a gente, 991836300. Últimos minutos, última chance para você participar aí dos prêmios de hoje. Temos dois álbuns de figurinhas da Copa do Mundo lá da Brinquelândia, né? Você quer presentear a criançada aí. Você quer completar o teu álbum de figurinhas e não comprou ainda, essa é a tua chance aí de garantir na faixa, hein? E seguinte, a Brinquelândia vai trazer então todos os sábados a partir de hoje, das 2 às 4 da tarde, é a troca de figurinhas lá. Você pode passar lá na Brinquelândia, o pessoal vai estar lá fazendo aquela interação legal. Você pode trocar suas figurinhas, leva a criançada lá, vai estar bem bacana. Das 2 às 4, todos os sábados, agora tem essa troca de figurinhas também aí na Brinquelândia, que vai trazendo dois álbuns aí aqui na programação. E também com a gente a Churrascaria do Baixinho, né? Trazendo aquele buffet livre delicioso pra você aproveitar. Quem sabe amanhã com a tua mãe, já apresentei a ela aí com aquele almoço. Você pode escolher algum outro dia da semana também, fica bem até o critério aí. Então manda mensagem, né? Como eu falei, são as últimas chances, os últimos minutos pra você concorrer. Buenas, aqui é o Jonatas Vicari, quero participar de sorteio. Valeu, Jonatas. Grande abraço pra você. Bom dia também lá pro José Carlos Nissel, bairro Borghetti com a gente. Valeu, abraços. Abração lá pro Daniel, também tá por aqui, né? Bom dia, quero participar de sorteio, desejar um feliz dia das mães. Todas as mães na escuta, somos aqui no bairro Oriental. Minha filha quer ouvir, Simone Mendes, abraços. Valeu, e mandando abraço lá pra Aline também, né? Desejando feliz dia das mães aí pra esposa dele. Abração lá pro Dani, também tá junto com a gente. Abraço lá pra Tainara, também tá participando. Quem mais? A Fran e o Marcelo também estão ligados por aqui, né? Um ótimo dia das mães. Quem mais? Quem mais? Bom dia, Davi! Manda um beijo pra minha mãe, Eliane Moura, e a minha avó, Eloí. Um feliz dia das mães pra todas essas mulheres maravilhosas. Feliz dia das mães pra ti também, a Iana Moura, nossa querida colega aqui do Grupo Gazeta. Abração, Iana. Tudo de bom aí, bom final de semana. Quem mais? Bom dia! Coloca a gente aí no sorteio. Um abraço, feliz dia das mães pra todas as mães desse mundão. Rosane Silva também tá ligada. Bom dia lá para Rosane Paricente, também está participando. E agora chegaram mensagens de áudio. Vamos atualizando aqui. Bom dia para todos. Bom dia, bom dia, bom dia.
1: Oi, aqui é a Maria Júlia.
0: Oi, Maria.
1: Me põe no sorteio. Você consegue tocar essa música? Desgarrados, por favor.
0: Tá bom, daqui a pouquinho a gente separa aqui também. Grande abraço para você. Tem mais áudio chegando. Bom dia.
2: Bom dia, sou a Nutrisota. Ali da Colônia Dona Júlia, quero participar dos prêmios.
0: Com certeza, grande abraço pra você, tudo de bom, bom final de semana, bom dia.
3: Bom dia, Cleusa Santos do bairro Sassi.
0: Oi, Cleusa.
3: Queria participar do sorteio do Dia das Mães.
0: Na hora.
3: Um abraço a todos.
0: Forte abraço aí pra você também, obrigado pela companhia de todos. Vamos trazendo mais música então? Daqui a pouquinho a gente volta aí com mais participações pra realizar o sorteio. Se tu não mandou mensagem ainda, é a tua última chance, 991836300.

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0: Bora recordar hoje com ele que tá de aniversário, o Piano Man, Billy Joel, com Uptown Girl. Sonzeira pra gente curtir e aproveitar. Lembrando, né? Meio-dia tem velharia.

0: aniversariante de hoje, Billy Joel, com Uptown Girl. Essa música aí que bombou nos anos 80, 1983, parte do álbum Innocent Man. Canção que é uma homenagem, né, ao estilo do Up dos anos 60, né, inspirada especialmente pelo Frank Valli e The Four Seasons. Aí, né, música boa pra gente curtir. Hoje o aniversariante tá completando 77 anos, grande Billy Joel, também conhecido como Piano Man. Mais de 150 milhões de discos vendidos, né? Um dos cantores, compositores e pianistas mais icônicos da história. Isso aí, né, gente? Lembrando, quem quiser recordar, fica ligado. Meio-dia tem velharia. Até as 14h, são 2 horas aí, só dos grandes clássicos do passado. Quem quiser dar sugestão, pode deixar também no nosso WhatsApp aí, 9183-6300. Agora são 11h37, nosso Gazeta Play por aqui. 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Seguinte, pessoal, já realizei aqui o sorteio, do restaurante do Baixinho, tá bom? Esse buffet livre aí de Dia das Mães. Eu não consegui atualizar todas as mensagens, eu vou seguir mandando abraços, mas vocês estão todos participando, tá bom? Quem eu não li mensagem, não se preocupa, vocês concorreram igual, tá? Então, quem faturou aí esse sorteio lá do restaurante do Baixinho foi a Ingrid da Silva, final de telefone 0095, né? Já tô entrando em contato com ela por aqui. Parabéns, Ingrid, feliz Dia das Mães adiantado pra você. Muito obrigado aí pela audiência e também pela sua participação. Daqui a pouquinho sai o resultado do sorteio, então, da Brinquelândia, valendo esses 2 álbuns de figurinhas da Copa do Mundo. Lembrando, né? 2 ganhadores, cada um vai levar um, mas daqui a pouquinho sai o resultado aí. Dá mais uns minutinhos aí pra vocês parem... para vocês irem participando, né? Perto das 11h45 aí, eu realizo mais esse sorteio. Então dá tempo ainda de participar. A criançada aí quer aquele álbum de figurinhas da Copa do Mundo. Os adultos também, né? Querem completar o álbum? Chama aí, né? A gente vai ter vários sorteios aí durante a tarde. A gente vai ter mais álbuns também. Já vou adiantando vocês. Lembrando que vai ter troca de figurinhas também lá na Brinquelândia a partir das 14h. Tá todo mundo convidado lá para essa troca aí, para essa interatividade também com a galera. A gente segue de música, então. Daqui a pouquinho voltamos aí com mais participações para realizar o sorteio aí, então, da Brinquelândia, com os álbuns de figurinhas da Copa do Mundo.
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Gazeta Play, que vai chegando aí já na reta final, né? 11 horas com 48 minutos. A gente ouviu agora por aqui Leonardo Eduardo Costa e Ivete Sangalo com Mal Acostumado. A gente também teve Jorge Mateus, Eu Quero Só Você. Isso aí, né? Muita música boa animando aí esse teu finzinho de manhã, né? A gente ouviu também Xande Avião e Henrique Juliano, Não É o Lugar, É a Pessoa. Isso aí, né, pessoal? Muito obrigado aí, mais uma manhã que passou rápido demais, né? Tempo parcialmente nublado, o sol até apareceu meio tímido entre nuvens aqui na região do bairro Boa Vista, onde estão os estúdios aqui da nossa 92.9, mas o tempo deve predominar aí nublado durante o dia todo com essas temperaturas um pouquinho mais amenas. Daqui a pouquinho tem Velharia, segunda edição. Primeira edição, na verdade, de sábado, né? Hoje é uma edição só, então fica ligado, meio-dia às duas, né? Agora com uma hora estendida aí pra você curtir e aproveitar, né, os grandes clássicos do passado. Eu vou mandar abraço aqui pras últimas pessoas que mandaram mensagens e trazer o resultado aí do sorteio, então, desses álbuns de figurinha da Copa do Mundo, presentão lá da Brinquelândia. Foram muitas mensagens, né? Infelizmente a gente não consegue atualizar todas completas, mas vou mandar abraço aí pro pessoal, tá bom? O Thiago, né? O Thiago Boca tá ligado com a gente. Mandar um bom dia também lá pra Yara Marina, do bairro Princesa. Bom dia também pro Paulo Rose, do bairro Sommer. Quem mais? Bom dia lá pra Vanderleia, também tá com a gente. Abraço pra Priscila da Silva. Bom dia também pra Elisete Bueno. Ô, Elisete, tudo de bom aí pra você. Obrigado pela companhia também, pela audiência. Ela que pediu música do Traia Véia. Grande abraço. Abraço também lá pro Mário Sérgio da Silva. Abraço também pra Silvia da Silva, também tá por aqui. Abraço pra Ana Flávia, mensagem da Neuza Terezinha, tem mensagem também da Elizabeth Barbosa, um bom dia lá pra Mariana, também participando. Abraço pro Gregory, abraço também aqui pro nosso querido amigo André, também tá com a gente. Abração lá pra Gabriela Serafini, tem mensagem da Cristiane Gerard, também por aqui. Mandar um bom dia também lá pro Márcio Santos, bairro Ouro Preto. Isso aí, né, pessoal, participando em peso com a gente aí dos sorteios aqui da nossa programação. Então, primeiro álbum, bora sortear por aqui? Final de telefone sorteado 3374, tá? 3374, quem faturou esse álbum aí foi a Antonella Lima. Parabéns aí, Antonella, ela que é lá do bairro Brandina, participou aí com a gente durante a manhã e ganhou então esse álbum da Copa do Mundo. E tem mais um, hein? Vamos lá? Segundo álbum dessa manhã. Mas quem não ganhar não fica triste não, já vou adiantando que a gente vai ter mais álbuns sendo sorteados durante a tarde aqui na nossa programação, tá bom? Basta você ficar sintonizado, ligado aí junto com a gente para saber como participar. Então vamos lá, deixa eu carregar aqui mais participações para a gente trazer então sorteio aí desse segundo álbum da Copa do Mundo, né, que virou febre aí, pessoal, todo mundo tá querendo completar aí o álbum de figurinhas, né? Não é só a criançada não, né, os adultos aí também. O pessoal tá na expectativa aí pra completar os álbuns. Então vamos lá. Vamos ver, fechou por aqui. Fechou, agora sim. Final de telefone sorteado, 12h49. Foi a Mari. Parabéns aí, Mari. Participou aí a Maristela, né? Ganhou mais um álbum aí, já tô entrando em contato com vocês através aqui do nosso WhatsApp. São 11 horas com 51 minutos, vou fazer o seguinte, vou deixar mais uma sequência de músicas aí pra galera, daqui a pouquinho eu volto pra me despedir e já já também a gente vai trazer por aqui o Velharia, então, com os grandes clássicos da música pra você aproveitar. Fechou? Obrigado aí pela audiência, tá

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1: Oi, gente, Felipe Rodrigo gosta de rua, assim eu vou me despedindo do nosso Gazeta Play de hoje. Obrigado pela audiência, pela participação aí de todos os nossos ouvintes. Eu volto junto com vocês aí a partir das 2 horas, tá bom? 2 horas da tarde tem Mistura Fina, a gente vai ter mais prêmios aqui na programação, já vou adiantando vocês. A gente vai ter um presentão aqui da Floricultura Gota do Orvalho, né? A gente vai ter uma linda orquídea, tá bom? Pra você presentear a tua mãe aí nesse Dia das Mães. E a gente vai ter mais 2 álbuns de figurinhas aí da Copa do Mundo. Então, fica ligado. Durante a tarde aí, vários prêmios ainda pra você. Essa orquídea aí da Gota do Orvalho. Mais álbuns da Brinquelândia. Fechou então, gente? Tô indo nessa. Daqui a pouquinho tem velharia. E a gente se encontra aí na tarde aqui do Sabadão da Gazeta. Até mais!

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0: sábado pra vocês. Bora lá, seguimos por aqui. Vai começar o nosso Mistura Fina.
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0: E aí, galera, boa tarde. A melhor mistura do teu rádio vai começando a partir de agora, 2:04. Esse é o nosso Mistura Fina, que começa por aqui até às 5 da tarde. Saíram trazendo muita música boa, muito conteúdo, informação, os melhores prêmios pra vocês. Muito prazer, Davi Pereira, tô de volta por aqui. Não falei, né, pra comandar tua tarde ainda com muita música e, claro, né, pra gente aproveitar esse final de semana muito bem. Temperatura de 13 graus, início de tarde de tempo que segue nublado aqui na cidade de Carazinho. As máximas devem ser de 13 graus, né, não deve passar muito disso, não. Não tá descartada também a possibilidade aí de algumas pancadas ainda isoladas aqui pela região. Uma excelente tarde pra vocês, agradecendo, claro, a audiência, a companhia de todos. E vamos lá, né? Daqui a pouquinho a gente vai divulgar os prêmios aí dessa tarde de sábado. É um sabadão premiado aí da Gazeta. A gente já teve diversos prêmios aí de manhã e a gente segue aí com mais prêmios ainda durante a tarde. Obrigado aí, gente, pela audiência e bora começar, né? Sem mais delongas, tem música chegando. Felipe Rodrigo para abrir os trabalhos aqui do nosso Mistura Fina, depois do Velharia aí, agora com 2 horas de duração no sábado, né? Do meio-dia até as 2 horas, resgatando aí os grandes clássicos do passado. Bora de música, Felipe Rodrigo, então, com Ignora, chegando na programação da Gazeta. Daqui a pouquinho eu conto um pouco aí dos prêmios, tudo que vai rolar aqui na programação.

0: assim que a gente começa o nosso Mistura Fina desse sábado, Luan Santana com Olho Marrom. E a gente também ouviu por aqui Ignora com Felipe Rodrigo. As duas primeiras aí do Mistura que segue com você até as 5 da tarde, muita música boa, tem pra todo mundo, né? A gente vai trazendo aí uma mistura, como o nome já diz, trazendo os lançamentos, os clássicos, as tendências, sucessos, melhor pop rock nacional, internacional, sertanejo, pagodinho, bandinha, tem um pouco de tudo pra você aqui. Então pede a tua música agora mesmo através do nosso WhatsApp, 99183-6300. 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Isso aí, né, gente? Daqui a pouquinho eu volto aí pra gente falar dos prêmios de hoje, né? Falar agora já, né? Pra gente não perder tempo. Já pode mandar sua mensagem, 9183-6300. Agora na tarde aqui do nosso Mistura Fina, a gente tem novamente dois álbuns de figurinhas da Copa do Mundo, presente lá da Brinquelândia. Pessoal que participou aí de manhã, não conseguiu faturar, tenta novamente agora na parte da tarde, manda tua mensagem aí e bora participar. E claro, né? Junto com a Floricultura Gota do Orvalho também, trazendo agora uma linda orquídea pro Dia das Mães, né? Ô, bom demais, né? Quer presentear tua mãe aí com essa linda orquídea? Chama agora no Whats, manda tua mensagem. Eu vou repetir, 99183-6300. Depois, mais pertinho do final do Mistura Fina, a gente realiza os sorteios. Então, dois álbuns de figurinhas da Copa e também uma linda orquídea aí pra presentear nesse Dia das Mães. Fechou? Enquanto vai mandando tua mensagem e tua participação, a gente vai trazendo mais música. Daqui a pouquinho eu volto aí pra gente trocar mais uma ideia. Daqui a pouco vai ter F5, vai ter muita informação, conteúdo aí pra você aproveitar as ondas da nossa 92.9 FM. Valeu!
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Sina de Ofélia aqui na programação. Esse é o nosso Mistura Fina, misturando tudo pra você até às 5 horas da tarde. Sequência que a gente ainda ouviu: Cerveja de Garrafa com Atitude 67. 2 horas e 19 minutos, temperatura ainda de 13 graus aqui em Carazinho. As máximas de hoje, já já tem F5 aí pra girar os destaques aí dos portais de notícia, principais informações do Brasil e também do mundo. Tu vai ouvir daqui a pouquinho, dando uma atualizada aí do que tá acontecendo nesse final de semana, né? Mas agora eu quero mandar abraços aí pra essa galera que tá do outro lado curtindo a nossa programação. Isso aí, né? Vai mandando tua mensagem, 991836300. Participa com a gente, manda tua mensagem, que hoje tem sorteio em dose dupla por aqui. Exatamente. A gente tem presentão de Dia das Mães aí pra você presentear a sua mãe com uma linda orquídea lá da Floricultura Gota do Orvalho, né? Então manda tua mensagem aí, participa com a gente. E também temos mais 2 álbuns de figurinha da Copa do Mundo. Isso aí, né? O pessoal que não faturou de manhã pode tentar sorte novamente agora aqui, presentão lá da Brinquelândia. Inclusive, galera que tá aí reunindo, né, as figurinhas pro álbum, não conseguiu completar teu álbum ainda? A gente sabe que é uma missão difícil, né? Então você pode ir até a Brinquelândia, porque o pessoal vai ter todos os sábados agora a troca de figurinhas. Isso aí, né? Um espaço lá pra você se encontrar com a galera, fazer essa interatividade aí e fazer também essa troca de figurinhas. O pessoal vai estar lá das 2 até as 4 horas da tarde. Então já começou, né, essa troca, você pode passar na Brinquelândia aí, fazer as trocas de figurinhas também. E claro, tentar sorte aí pra tentar ganhar teu álbum também aqui na programação. A gente vai mandando um abraço por aqui, o pessoal já vai participando. Boa tarde, friozinho gostoso por aqui. Quero concorrer aos prêmios do programa, desejar um feliz Dia das Mães pra todas as mães. Abraço da Cate. Valeu, Cate. Tudo de bom aí pra você. Mandar uma boa tarde também lá pra Tati, né? Tá participando aí de sorteios de hoje. Valeu. Abração lá pro Diogo, também tá por aqui. Abraço pra Ivone Matos também, lá do bairro Ouro Preto, participando aí de sorteio da Orquídea. Olá, boa tarde. Quero participar aí dos prêmios. Ivanor Machado também tá por aqui. Valeu, Ivanor. Abração pra você. Tem mensagem aqui também da Ângela, também tá participando. E mandar um grande abraço lá pro André, né? Boa tarde, meu amigo. Quero participar de sorteio. Vi um som do Tequila Baby. Forte abraço aí, André. Abraço pra você, pra toda a galera que segue ligada com a gente. Daqui a pouquinho trago mais participações. Orquídea da Floricultura Gota do Orvalho e 2 álbuns de figurinha da Copa do Mundo, presente da Brinquelândia.

0: Mary Kyler Ray com Baby Don't Hurt Me. Falando aí, seu início de tarde de sábado com a Gazeta FM 92.9 junto com você, todos os dias, 24 horas por aqui, através do rádio, através das plataformas digitais. 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Agora são 2 horas com 27, tá na hora de informação e os destaques do F5.
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0: Principais destaques do Brasil e também do mundo, passando aqui na programação da Gazeta FM. E Moraes suspende lei da dosimetria até a STF analisar ações que questionam norma. A lei promulgada pelo Congresso ontem abre caminho para reduzir pena do ex-presidente Jair Bolsonaro, condenado por tentativa de golpe. Também Irã confirma presença na Copa do Mundo, mas faz exigências. A informação é que o país exige condições que incluem a concessão de vistos e forte segurança em aeroportos, hotéis e também nos trajetos até os estádios. Ainda em meio a cessar fogo, Putin diz que guerra é justa e critica a OTAN. O discurso aconteceu em meio ao cessar fogo anunciado pelo presidente dos Estados Unidos, Donald Trump, na última sexta-feira. Desfile que marca feriado russo para comemorar a vitória da União Soviética contra a Alemanha nazista. O evento durou apenas 45 minutos em meio a temores de novos ataques por parte da Ucrânia. Também Reino Unido envia navio de guerra para o Oriente Médio. E avião cargueiro da Gol sai da pista após pouso em Salvador. Ainda é destaque falando de saúde. Brasil soma 7 casos de hantavírus no ano, sem elo com genótipo ligado ao surto em Cruzeiro. Paraná confirmou nesta sexta-feira 2 casos da doença em Pérola do Oeste e Ponta Grossa. Pacientes que foram infectados por contato com roedores silvestres e não têm relação com o surto em um navio que saiu da Argentina, segundo o Ministério da Saúde. Para fechar as informações do nosso F5... Programa de proteção a policiais ameaçados resulta em apreensão de drogas durante operação em Soledade, apreensões e demais diligências investigativas que ficam sob responsabilidade da Polícia Civil. Esse é o F5, qualquer momento de volta com mais informações. 2h29, vamos de música.

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É o Bruno Marrone aqui na programação. 2:39. A gente vai seguindo aí com o nosso Mistura Fina até às 5 da tarde e também contando, claro, com a parceria do Pet Shop Reino Animal. Friozinho chegou, né? 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Isso aí, né, pessoal? Obrigado pela audiência. Enquanto o pessoal segue interagindo, segue participando, a gente tem mais sorteio aqui na programação. E faz tua homenagem aí de Dia das Mães, porque tá valendo hoje aqui uma orquídea linda demais lá dos nossos amigos da Floricultura Gota do Orvalho, né? Então, você não garantiu o presente da tua mãe ainda, ou quer garantir mais um presente, ou quer se presentear, enfim, tem essa linda orquídea por aqui. E além disso, temos por aqui também mais dois álbuns de figurinhas da Copa do Mundo. O pessoal participou em peso aí durante a manhã e quem não ganhou ainda tem chance de faturar aí na tarde do Sabadão Premiado da Gazeta. Então chama no WhatsApp, vou repetir, 99183-6300. Eu quero dar um recado aqui de utilidade pública. Atenção, pessoal que tá ouvindo a gente, foi perdida uma carteira, né, com todos os documentos e cartão em nome da Nicole Cristiane e Rodrigo. Então, o pessoal pode entrar em contato com a gente aí, se você encontrou essa carteira, então, com todos os documentos, né, em nome de Nicole Cristiane e Rodrigo. Então você pode mandar mensagem pra gente aqui também, que eu repasso aí o número de contato, ou você pode entrar em contato diretamente com o Rodrigo também, que é o 99638-3581, mas chama a gente aqui que eu redireciono aí, pessoal, beleza? Então uma carteira aí, visto de utilidade pública, todos os documentos, cartões em nome de Nicole, Cristiane e Rodrigo. Obrigado, pessoal, a gente segue aí com mais música. Daqui a pouco a gente volta aí para atualizar as participações então do WhatsApp, pessoal que segue participando até às 17 horas junto com a gente. Tá chegando o sucesso de Bad Bunny, Debi Tirar Umas Fotos. Uma boa tarde aí para vocês.

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1: Tem sucesso no Grupo Chocolate com a Turma do Pagode, Alô Virgínia. 2:48, a temperatura em Carazinho de 13 graus. A gente segue aí na melhor tarde, na melhor mistura do teu rádio, aqui na Gazeta FM. Essa é a rádio de Carazinho. Tá chegando o Ultraman com Santo Forte. Daqui a pouquinho eu volto com mais mensagens aí, participações do nosso WhatsApp premiado. Vamos lá.

Esse é o som do Ultraman com Santo Forte. Essa é a programação da Gazeta FM, a número 1 de Carazinho. Vamos lá, né, pessoal? Programação interativa premiada. A gente pode ir trocando uma ideia através do WhatsApp. Nome 99183-6300. Manda aí tua participação, pô. Não deixa pra última hora. Não custa nada você mandar mensagem aí e participar, hein? Só mandar aí a tua participação, pedir tua música e falar qual dos prêmios você quer concorrer, se você quer concorrer aos dois, aproveitar, fazer uma homenagem aí de Dia das Mães. Chega aí com a gente, aqui na Gazeta FM, hoje com sorteio de uma linda orquídea lá da Floricultura Gota do Orvalho, e temos dois álbuns de figurinhas da Copa. Isso aí, né? O pessoal que tá reunindo aí as figurinhas pode chamar e tentar garantir seu álbum. E o pessoal pode passar lá na Brinquelândia também, né? O pessoal tá fazendo um ponto de trocas de figurinhas lá agora todos os sábados das 2 às 4 da tarde, então você pode ir lá trocar tuas figurinhas também, que a galera tá lá, ó, reunida, te esperando, fechou? Então bora atualizar mais mensagens, lembrando, né, são dois álbuns, mas são duas pessoas diferentes que vão ganhar, tá? Cada um leva um, fechou? Então manda tua mensagem aí, participa com a gente, fechou? Vamos lá! Boa tarde, aqui é a Luana Cardoso, quero participar aí dos brindes, tô na escuta aí com meu filho Johan, valeu! Abração Luana, abração Johan, mandar um abraço também lá pra Gabriele, tá participando aí do sorteio da Arukidia, valeu! Abração também pra Eloine, também tá por aqui. Boa tarde, se possível, ouvir uma da Marília Mendonça. Daqui a pouquinho eu separo por aqui, tá bom, Elo? Abraço pra você. Abraço também pra Isa Salles, tá participando. Olá, boa tarde, quero participar de sorteio dos álbuns da Copa. Tati Weber, valeu, Tati. Abraço pra ti e pra toda a família. Também o Vinícius Gomes Salles tá participando aí do sorteio dos álbuns. Quem mais? Uma boa tarde, quero participar aí do sorteio. A Sueli Weber também tá por aqui. Quem mais? Olá, boa tarde, Adriana, do Bairro Centro. Gostaria de participar do sorteio de hoje à tarde. Obrigado e uma ótima tarde a todos. Valeu, abração pra você, Adriana. Bom final de semana. Obrigado aí pela companhia. Tem mais música chegando. Banda Universitária pra animar esse teu final de semana. Daqui a pouquinho tem previsão do...

0: Universitária com Vagabundo. 3 minutos para as 3 da tarde. Segue no Mistura Fina.
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0: Vamos de previsão do tempo, informações aqui na programação de como vai se comportar o clima nos próximos dias. Friozinho chegou, né? Uma massa de ar frio aí que atinge o nosso estado, inclusive vários locais aí registraram temperaturas abaixo de 0 graus. Exatamente. Essa massa de ar frio que chegou e deve se intensificar ainda mais aí nos próximos dias aqui pela nossa região e praticamente todo o estado do Rio Grande do Sul. É um sábado com clima tipicamente de inverno, né? Essa forte onda de frio, né, que iniciou aqui no Rio Grande do Sul hoje, essas temperaturas mais abaixo da média, inclusive para o mês de maio, e de acordo com a Metsu Meteorologia, o fenômeno marca o começo dessa sequência de dias com características de inverno rigoroso, devendo inclusive registrar as menores marcas do ano até agora em quase todo o estado. Então, a gente teve várias cidades, né, Soledade registrou 0,4 graus, Espumoso 1,7 graus, né, e a Metsu também indica que o frio aumenta amanhã, domingo, Dia das Mães, devido a um reforço de ar polar. A madrugada de segunda e terça-feira também devem ser as mais geladas, com grande parte do estado registrando mínimas entre 0 e 5 graus Celsius. Os campos de cima da serra, os termômetros podem marcar menos 13, menos 5 graus. Na Grande Porto Alegre, índices devem ficar ao redor ou abaixo de 5 graus. As temperaturas aqui na região de Carazinho, né? Esse sábado parcialmente nublado, sol até aparece meio tímido, entre nuvens. Previsão a princípio é de tempo seco, né? Amanhã, domingo, mínimas de 2, máximas de 11 graus. O frio vai chegar maior intensidade amanhã. E segunda-feira, mínimas de 3, máximas não devem passar da casa dos 14, mas a previsão já é de dia ensolarado, sem chance de chuva. Então, com esse sol saindo, as temperaturas devem subir um pouquinho mais a partir de segunda-feira. Então, é a nossa previsão do tempo completa aqui na programação. A gente vai seguindo com mais uma sequência de música e daqui a pouco eu volto aí para atualizar as participações então do nosso WhatsApp, hoje valendo uma linda orquídea da Floricultura Gota do Orvalho. E temos mais 2 álbuns de figurinhas da Copa do Mundo, febre aí, né, no Brasil inteiro. E você pode garantir aí o teu álbum junto com a Gazeta FM. Tô esperando vocês. Vou repetir, 99183-6300. Sorteio perto das 5 da tarde, né? Um pouquinho antes, a gente já vai liberar aí pra dar tempo da galera se organizar também. Então chama aí no WhatsApp, né? Não deixa pra última hora, não custa nada, é totalmente de grátis. Então não tem desculpa aí pra você não mandar sua mensagem pra gente. Tô esperando toda a galera e daqui a pouquinho eu volto aí então com mais participações. Valeu, pessoal!
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pessoal, de volta aí na nossa programação, é o nosso Mistura Fina, mais uma sequência de músicas pra você. E é isso aí, né? Daqui a pouquinho tem sorteio pra galera. Resultados aí dos sorteios de hoje. Hoje tem dois álbuns de figurinhas da Copa do Mundo e uma linda orquídea aí pro Dia das Mães da Floricultura Gota do Orvalho, né? Então se liga, manda tua mensagem, participa com a gente, 99183-6300 é o nosso WhatsApp aqui, interativo e também premiado junto com a galera. Avisando aí mais algumas participações, mandar uma boa tarde lá pro nosso querido amigo Enzo Gabriel da Silva Cardoso, participando aí do sorteio do álbum. A Carmen também desejando feliz Dia das Mães para todas as mães, participando aí dos brindes. Abraço lá pro Alan Silva, também tá com a gente. Boa tarde, valeu meu querido, tudo de bom aí. Obrigado pela participação também aqui na programação. Só pode ir mandando mensagens e participações então até perto das 4h30, 4h45 aí. Aí a gente realiza o sorteio aí pra vocês, tá bom? E também tem essa orquídea, né, da Floricultura Gota do Orvalho aí, pra você garantir o presente de Dia das Mães. Daqui a pouquinho atualizo mais mensagens e daqui a pouquinho a gente vai trazer mais música, mais conteúdo, informação aí pra todos vocês, tá bom? Obrigado aí pela audiência. A gente segue com Matheus e Cauã. Tô com moral no céu.

Só aí o grupo Menos é Mais aqui na nossa programação. A gente vai seguindo aí junto com você. Agora são 4 horas com 22 minutos. São os últimos minutos para concorrer aí aos sorteios de hoje. 999-981-83-6300. Mandar um salve lá, uma boa tarde pro Magno Nunes, está com a gente. Boa tarde também aí pro Júnior Ribas, está com a gente participando. A Maria Luísa Pires também mandando mensagens, participando aí de sorteio do álbum da Copa. E abraço lá pro Renato Pires, também tá ligado, né? Aí, gente, abraço pra vocês. Então temos por aqui ainda a Orquídea, então, Dia das Mães, aí da Floricultura Gota do Orvalho, e mais 2 álbuns da Copa do Mundo, né? Febre aí no Brasil inteiro. O pessoal pode garantir aqui na nossa programação Na Faixa. Obrigado aí pela audiência de todos. Como eu falei, são os últimos minutos, eu vou tocar mais música, depois sem intervalo. Daqui a pouquinho a gente volta aí pra trazer mais informações com o F5 e também pra fazer o sorteio, né? Realizar o sorteio aí, divulgar o resultado, então, nesse fim de tarde aí de sábado, pra dar tempo também do pessoal se organizar aí pra buscar os seus prêmios, tá bom? Então, obrigado aí pela audiência, então vamos de música e daqui a pouquinho voltamos aí com mais participações aqui dos nossos ouvintes. 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

0: a versão de Hotel California, a versão ska por Skaderis aqui na programação. É isso aí, né, gente? 16h36, seguimos aí com o nosso Mistura Fina, misturando todos os ritmos e estilos musicais para animar você nesse final de semana. Avisando aí mais mensagens, mandar uma boa tarde lá para Lucimara Martins participando, a Sandra Rabuski também, do bairro Glória, tá com a gente. Quem mais? Boa tarde, tudo bem? Quero mandar um abraço para minha mãe, Loreni, e participar de sorteio do Orquídea, Raquel Bernardes também tá por aqui. E um abração também lá pra quem? Pro Leonardo, né? Abração aí pro Leonardo, tá com a gente também. E a Wanda, né? E também Sadi. Isso aí, né? Abração pra todos vocês. Obrigado aí pela audiência, pedindo música do Panda e do Gustavo Lima. Daqui a pouquinho roda por aqui também, tá bom, pessoal? Vou fazer o seguinte, vou trazer o F5. Daqui a pouquinho a gente volta aí com o resultado dos sorteios de hoje.
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0: Atualizando informações aqui na programação. Principais destaques do Brasil e também do mundo. E Moraes suspende a aplicação da lei da dosimetria até a STF analisar ações que questionam norma. Na prática, condenados que estão pedindo redução da pena com base na lei terão que esperar plenário da corte decidir se o texto respeita ou não a Constituição. Também lei abriu caminho, né, para reduzir pena de Bolsonaro por tentar golpe. Ao menos 190 condenados também podem ser beneficiados. Ainda é destaque, Reino Unido envia navio de guerra para o Oriente Médio. Irã confirma presença na Copa do Mundo, mas faz exigências. Para participar do sorteio, o país cita condições ligadas a vistos e segurança. Também é destaque, aqui no Rio Grande do Sul, massa de ar polar toma conta do estado com chance de neve neste final de semana. Também morre o maestro Tasso Bangel, criador do grupo que exportou a música gaúcha. Músico que foi o líder do conjunto Farroupilha, que durou 4 décadas e tocava música regional gaúcha. Também carro é flagrado a 164 km por hora em rodovia. O veículo trafegava acima da velocidade na BR-158 em Santana do Livramento. E também espada da guarda de Dom Pedro II, encontrada em pescaria, foi doada a museu. Caso que aconteceu na região de Frederico Westphalen, aqui no norte do estado. São destaques aqui do nosso F5, sempre atualizando você com os principais destaques do Brasil e também do mundo.
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0: Só aí, Gazeta FM, junto com você. Seguimos então trazendo mais uma sequência de músicas. Já já eu tô de volta para atualizar aí o resultado dos sorteios dessa tarde por aqui. Muito obrigado aí pela audiência e pela participação de todos. A gente vai seguindo agora, recordando com mais uma música, a pedidos aí da galera que participa e interage também através da nossa programação. Tá chegando Handsome.

aí, Hanson, aqui na programação Cambop. E assim a gente vai se encaminhando aí pra finaleira aí do nosso Mistura Pira de hoje. São 4h43, atualizando aí as últimas mensagens pra gente realizar os sorteios de hoje. Mandar uma boa tarde, sábado de friozinho hoje, né? Quero participar de sorteios, desejar a todas as mães um feliz dia. Beijão lá pra Franci, né? Tá junto com a gente também. Mandar um abraço lá pra Jéssica Santos. Dá tempo de concorrer sim, Jéssica. Tudo de bom aí pra você. Obrigado pela audiência também. Participando aí, bom final de semana. Isso aí, gente. Tudo de bom aí pra todo mundo que ouve a nossa programação, sempre por aqui, todos os dias, 24 horas, através do rádio, das plataformas, site, aplicativo. A gente tá na Alexa agora também. Então fica ligado aí, né? Multiplataformas com a Gazeta FM, a rádio de Carazinho. Primeiramente, quero realizar o sorteio, então, aqui dos álbuns de figurinhas da Copa 2026, presente aí dos nossos amigos lá da Brinquelândia. Lembrando, né, a gente vai ter mais sorteios de álbuns aí ao longo dos próximos dias, das próximas semanas aí na programação, em clima de Copa do Mundo. E também todos os sábados agora, né, das 2 às 4 da tarde, tem troca de figurinhas lá na Brinquelândia, né? Então se organiza, hoje já teve, pô, teve movimento lá, o pessoal já começou a trocar as figurinhas e semana que vem vai ter novamente, então fica ligado aí, anota na tua agenda pra completar aí teu álbum de figurinhas também. Se tu não tem teu álbum ainda, pode ir tentando a sorte por aqui. Vamos lá, primeiro sorteio. Final de telefone 9271, quem faturou lá foi o João Wilson Martins da Silva. E aí, meu querido, tudo de bom? Parabéns aí pra você, obrigado pela participação. E o próximo sorteio aqui, vamos lá, tem mais um álbum pra gente sortear. Final de telefone 6644, quem faturou foi o Pedro Bassani. Parabéns aí, Pedro, tudo de bom também. Obrigado pela audiência e pela participação. E agora a gente vai pro sorteio aí dessa orquídea, né, lá da Floricultura Gota do Orvalho. Final de telefone sorteado foi o 2824, quem faturou aí foi a Vitória. Parabéns aí, Vitória, obrigado pela audiência e pela parceria de sempre também aqui na programação. Isso aí, gente. Agradecendo novamente todos vocês, todos os sorteios de hoje realizados, muitos prêmios na manhã, muitos prêmios na tarde. É a rádio que mais tem brindes aí pra você aqui em Carazinho, então fica ligado aí com a gente. Como eu falei, todos os dias, 24 horas com vocês. Quem não ganhou, não fica triste aí, com certeza vai ter mais. Fechou então, gente? Vou trazer mais música. Daqui a pouquinho eu volto aí pra gente encerrar o nosso Mistura Fina desse sabadão. Bom final de semana.

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2: Oi, pessoal, 4 horas 54 minutos, temperatura em Carazinho de 12 graus. A gente vai se despedindo por aqui. Quero agradecer muito aí a companhia de todos vocês, pessoal que curtiu hoje aí, agradecer a todo mundo, né, que me ouviu de manhã, de tarde. E assim a gente segue, né, com o nosso sabadão, muitos prêmios, muitas participações. E fiquem ligados sempre com a gente, né, a nossa programação que segue daqui a pouquinho com o Top Sertanejo, junto com o nosso querido amigo Jonathan Cabral. Vai chegar aí para fazer o teu início de noite com muita música boa. Depois a gente segue aí com a nossa programação também, ao longo da noite junto com você, amanhã também, então fica ligado aí, né, sempre junto com você, aí muita música, informação, conteúdo, a melhor rádio de Carazinho é a Gazeta FM 92.9. Sou Davi Pereira, eu tô indo nessa, eu vou encontrar vocês aqui na segunda-feira, né, sempre às 17h30, no fim de tarde aí da nossa programação, com o Sequência Fina e também com o nosso Velharia. Fiquem todos bem e até lá!

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2: Boa tarde, Carazinho e região. Jonathan Cabral na área. Top Sertanejo pra você. Todos os sábados, tarde e noite de sábado, tem o Top Sertanejo aqui na nossa Gazeta FM 92.9. 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Top Sertanejo para você que está no carro, você que está em casa, você que está no trabalho, está saindo do trabalho, entrando em mais uma jornada. Top Sertanejo para você curtir carimba, porque é top, é só as confirmadas aqui no nosso programa. Vamos de música no Top Sertanejo.
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1: Edson Hudson. Segura, amigos.
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0: gostoso amor do King Kong, hein, Luiz Antônio?
1: 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Obrigado, Edson Hudson!
2: Tchau, gente! Parabéns! 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
1: Juan Pereira.
2: Traia, véia.

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1: Tá aí, é só sucessos pra você aqui no Top Sertanejo, pra você curtir o melhor da música sertaneja, as confirmadas que você ouve aqui no nosso programa com Jonathan Cabral, Top Sertanejo, pra você curtir neste sabadão. Vem aí mais música no nosso programa Top Carimba, que é Top Sertanejo pra você.
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0: 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Você sabe que o Top Sertanejo é só as confirmadas pra você curtir aqui no nosso programa. 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

0: Zé Rodolfo!
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0: aí, é só sucessos pra você aqui no Top Sertanejo, pra você curtir o melhor da música sertaneja, as confirmadas que você ouve aqui no nosso programa com Jonathan Cabral, Top Sertanejo, pra você curtir neste sabadão. Vem aí mais música no nosso programa Top Carimba, que é Top Sertanejo pra você.
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0: Obrigada, Diego e Vitor Hugo.
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6: 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O bicho é muito vagabundo, velho. Fica saindo por aí pra pegar as gatas, velho. Mano, manda essa música aqui nos grupos da família. E vai que ele escuta em alguma esquina e volta pra casa.

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